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0: Relíquia do 2T. 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
0: Quinta-feira, 11 de junho. Eu sou Artur Simões, comigo Pedro Gaias e Joana Miranda. Este é o Acorda.
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0: Olá, bom dia.
1: Mentalmente é segunda-feira e eu sei que este não é um pensamento original ou fresco, ou seja o que for, mas ainda há bocado estava a falar terça-feira com a Joana e ia dizendo: olha, na sexta, sabes, antes do fim de semana.
2: Estou igual.
1: Yeah.
2: Eu ouço um podcast que sai ao domingo e achava que tinha saído ontem. Hoje de manhã ia ouvir nada.
0: Mas ao mesmo tempo, só trabalhamos hoje e amanhã.
1: Que maravilha!
0: Mel.
1: E muitos não trabalham sequer, nem hoje nem amanhã, e não trabalham há duas semanas.
0: Há duas semanas?
1: A julgar pela Superponte? Sim, porque na semana passada houve feriado também. Bem,
0: eu não estou há duas semanas.
1: Tu não reparaste que esta rádio está toda esburacada, Joana?
0: A sério?
1: Nós temos
2: porque as pessoas estão a aproveitar bem.
1: Temos quatro locutores para aí. Claro, e fazem bem. Fazem bem.
0: Mas olha, é uma pena que as pessoas estejam todas fora, porque por vossa causa não há noites de stand-up e eu estou há duas semanas sem atuar e estou aqui cheia de urticária.
1: Por acaso é verdade.
2: Pois é. A Joana há bocado contou-nos que vai atuar na parte de trás de uma fábrica.
0: Sim. Não é? Na próxima semana vou
2: onde metem um lixo e a gás
0: soltar. Vou atuar num contentor.
1: A Joana apontar para um chugue e para um esquilo. Vocês são um casal, o que é que vocês fazem?
0: Eu com um bocado de plástico agarrado ao sapato, com uma pastilha.
1: Dentro de um caixote de lixo, sabes? Bom, há malta aqui no nosso 911-911-978. Malta da guerra. Como é que foi? Alguém viu o jogo? Quer dizer, Joana, tu imagino que não tenhas visto o jogo.
0: Qual jogo?
1: Pois é.
2: De Portugal ontem?
1: Sim.
2: Não vi todo.
0: Portugal, Marrocos?
2: Não. Portugal-Nigéria.
0: Ah, pai, eu vou tentar entrar.
1: Portugal-Marrocos, claro.
0: Mas houve um Portugal-Marrocos?
2: Não houve, já há muito tempo já.
1: Sim.
0: Eu parecia aquele vídeo da filha do Eusébio, sabe? Portugal-Coreia! Portugal-Coreia!
1: Eu fui só ver quanto é que estava em um igual. Pensei, sim, pronto, apanhámos pela frente uma super Nigéria.
2: Apanhámos
1: uma super Nigéria. E pronto, e vamos ver como é que isto corre, não é? Mas eu espero assim mais ou menos
2: um apanhado
1: do jogo.
2: O Mundial começa hoje e eu estou com zero esperanças para o meu país de origem, Portugal. Contudo, eu estou a apoiar Marrocos também.
0: Vocês acreditam que eu jogo?
1: Não, se calhar não.
2: Estava assim.
1: Não, Joana. Olha, está a circular um vídeo. A circular. Nós publicámos, não é?
2: Está a circular um vídeo.
1: Não, do momento em que tu dizes que de vez em quando colocas as meias as cuecas no micro-ondas.
0: Epá, eu disse meias. Vocês é que disseram cuecas.
1: Eu já recebi mensagens, Joana.
0: A dizer o quê?
1: Epá, de mensagens do género: que dia mau para ter.

0: ouvidos, por exemplo. Como assim tens uma colega que mete as meias no micro-ondas?
1: Ouve lá, sabes o que é que me irrita mais nesse vídeo? É eu estar sem pestanas.
2: Eu sei,
1: mas é que quando se trabalha em entretenimento, nós estamos habituados, epá, principalmente as mulheres, a estar maquilhadas e não sei o quê. Uh-huh. E para mim é uma provação da minha autoestima eu aparecer num vídeo que ainda por cima está a ficar viral no TikTok e no Instagram.
0: Sim.
1: Sem maquilhagem.
2: Okay,
1: vocês
2: não
1: imaginam, isso para mim, tipo, eu estou-me a marimbar se as pessoas estão chateadas de eu meter as meias no micro-ondas. Sabem qual é que é o meu problema? É estar toda a gente a ver-me com a cara com que eu acordo.
0: Olha, mas eu nem vou ser condescendente, isso é verdade. Tu chegas aqui, lá está, ainda não te maquilhaste e de repente temos três câmaras aqui, de vez em quando há mais uma quarta ou uma quinta câmara, mesmo na tua cara, sempre assim, olha, vá, mostra lá, mostra as orelhas.
1: Imagina tu que estás aí quando acordas e vais buscar um galão e um risol e estão a filmar três câmaras de sítios diferentes.
0: E de repente viralizas e tens 50 milhões de views. Pronto, é complicado.
1: Esse é o pior.
0: Obrigado pela tua entrega. Vamos ao tempo. 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Como é que está hoje? Bom, temperaturas sobem em todo o país e não é pouco. Ponta Delgada, 23 graus. Aveiro e Funchal, máximas 26 graus. Viana do Castelo, 29 graus. Bragança e Guarda, 30 graus. Porto e Faro, 31 graus. Máximas de 32 graus em Vila Real, Viseu e Setúbal. Braga e Leiria, 35 graus. Coimbra, Castelo Branco e Lisboa, 36 graus. Porto Alegre e Beja, 37 graus. E Santarém e Évora, 38 graus. O tempo na cidade. Eu acho que o segmento de tempo. Falta-lhe algum
2: falta,
0: drama, não é?
2: Falta
0: algum. Pronto, algum bravado. 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
0: Oh yeah! Temos um programa muito tuga hoje.
2: Ah, pois temos.
0: Vamos falar de Santos Populares.
1: Fomos todos aos Santos, acho eu.
2: Fomos.
0: Já!
1: Se tiveste numa esplanada de um café, pronto, é a mesma
0: já
1: coisa.
0: Já conta. Como Santos? Yeah. Ok, maravilha, então fomos.

0: Where's My Husband Ray? Estás na Cidade FM? Bom dia, boa quinta-feira. Este é o Acorda Onde É Que Anda, o Gang das 7. Vamos lá. Também tiveste um feriado a meio da semana? Eu assumo que tenhas tido um feriado. Houve quem tivesse trabalhado ontem?
1: Eu.
2: Eu trabalhei no aço. Fui ao ginásio.
0: É quinta-feira, sim. Sexta está à porta. Fim de semana consigo também. Portanto, vamos a isso. 911-911-908, WhatsApp da Cidade FM. Vara longa! Bom dia, meus queridos.
2: Olha, olha quem é ele.
3: Como é que é?
4: Decidiu aparecer.
2: Decidiu aparecer. No outro dia estavas...
4: Não sei.
2: Estavas escondido em algum lado, que a gente não te vimos.
0: Falhou um dia.
3: Já.
0: Bom dia, trapaceiros. Olá, bom dia, maltinha. Não se esqueçam de dar os parabéns atrasados.
2: Quão parabéns atrasados.
0: Quão atrasados é que estamos
3: a falar? Deve ter sido ontem.
2: 2 meses.
0: Foi ontem.
2: Foi o ano passado.
3: Então parabéns.
0: Foi ano passado. Parabéns. Já agora o nome. Parabéns, Tiago.
2: Parabéns, Tiago.
0: Parabéns, Tiago.
2: Como é que tu fazes aquela voz de...
0: Pânico.
2: Não é? Mudou um bocadinho.
0: Pânico.
3: Pânico.
0: Parabéns, Tiago. Olá, Carminha e Diego.
5: Bom dia, Cidade FM.
3: Bom dia.
5: Gosto
2: olá.
5: Muito de vocês, eu sempre vos estou a ouvir.
2: Ia, que fofo.
5: A marcha de São Domingos vai ficar aqui.
2: Oh!
0: E a marcha de São Domingos vai ficar
2: aqui. Temos um marchante.
0: Sim. Bom dia, malta. Ontem fui à praia com a minha filha de 8 meses. Preciso de férias. Não, como assim? Precisas de férias de ter ido à praia?
2: Sim.
0: Preciso.
3: Claro.
2: Já,
3: 8 meses?
2: Olha.
0: Pois é, pá.
2: Olha.
0: Ai, meu,
2: experimenta. Já foste com a Olívia à praia?
0: Já.
2: Então experimenta ir ou com um cão ou com uma criança.
3: É verdade.
2: Que pronto, são dois seres que estão a marimbar para as tuas necessidades, querem estar felizes e contentes.
0: E preencher as deles, claro.
2: E é das piores experiências que eu já vivi.
3: O nível de atenção que tu tens que ter, cansa-te bem.
2: É
3: o nível de atenção
2: que tu queres estar lá. A descansar ou a jogar a bola. Não podes fazer nenhuma delas. Tens que estar constantemente a olhar para este
3: e
2: ser
3: tu não
2: vivo.
3: Podes dormir porque pode fugir.
2: Podes.
0: Aquilo.
2: Sim.
0: Ok, Inês, bom descanso. Realmente tenhas passado por isso.
3: É horrível.

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0: Olivia Dean, sou o Izzy. A soar muito bem nesta manhã de quinta-feira. Estás na cidade. Afião, bom dia. Este é o Corda. Onde é que anda? Onde é que está? Onde para o gangue das 7? 911-911-978. É o WhatsApp da cidade FM. Só em que a malta já está aqui, na verdade. Não sei o que estou a chamar mais porque já contamos com o Iago. Hey!
1: Bom dia, cidade. Osso.
0: Osso. Para ti também.
2: Só.
0: Ah, está entregue. Já agora, ouvindo que precisa de férias depois de ter ido à praia com a filha, agradeceu a vossa explicação. É isso mesmo. Vais com uma filha de 8 meses, eu tive só 2 horas e mesmo assim comeu areia, fiz quilómetros pela areia, por todas as toalhas, claro. Mar adentro. Ela é dessas. Isto fez-me pensar num jogo: criança ou cão?
3: Em que... dizem, fazem
2: uma atitude,
3: uma explicação de como é que está a agir e nós. Criança ou cão?
0: Criança ou cão?
3: Olha, isso pode ser uma grande rubrica.
0: É capaz de ser, não é? Depois lembrei-me que How I Met Your Mother tinha drunk or a kid, ou seja, bêbado ou miúdo.
3: Okay. Mas
0: bêbado ou criança.
3: Isso.
0: Não, mas isso é muito forte. Portanto, é muito mais agradável
3: criança
0: e ligeiro criança ou cão.
2: Criança ou cão é mentira.
3: Yep.
0: É? Ok. Então um dia vai haver criança ou cão. Bom dia, eu Lito da Chata. Obrigado pela excelente companhia. Enquanto estou aqui na minha formação, ajuda imenso para não adormecer. Grande abraço, Pedro.
2: Boa sorte. Tão bom.
0: E há protestos aqui, Pedro. Como assim Marrocos? Se não tem esperança em Portugal, pelo menos Cabo Verde.
2: Ah, okay. Não, pois estamos muitos por Cabo Verde, estamos. Tenho visto no TikTok. Olha o nosso antigo produtor, o Vicente, todos os dias me manda mensagem a dizer esta é nossa e depois mete entre parênteses Cabo Verde.
0: Por acaso eu queria falar sobre isso. Qual é a tua pequena seleção? Ou seja, a equipa, pronto, sem muitas esperanças que estás a apoiar, porque apoiamos Portugal, evidentemente, pelo menos eu assumo que sim, mas temos um carinho também pelos underdogs.
2: Tu tens um carinho muito bonito.
0: Bem, eu tenho um carinho pelo underdog dos underdogs.
2: Sim.
0: Curaçao.
2: Curaçao.
0: Curaçao, reside no meu coração e eu estive aqui a ver, e é mesmo daquelas equipas em que o plantel não tem imagens, é só silhuetas.
2: Ah, sim,
0: essas?
2: Mas é o melhor.
0: Epá, absolutamente sim. E tu ontem enviaste-me uma tabela das probabilidades de, pronto, chegarem aos quartos, não sei o que mais, e Curaçao estava bem lá no fundo.
2: Curaçao estava em último e a probabilidade de chegarem às meias finais e à final é 0%. Eu acho muito injusto para essa seção.
0: O mundo está a ver.
2: Pois está. E tu sentes de Curaçao porque tu às vezes dizes nós. Nós vamos chegar longe.
0: Ei, olha, Curaçao Portugal, eu não sei por quem é que estou.
2: Ah, percebo.
0: Quando isso acontecer,
2: tu nem vais ver o jogo, não é? Vais estar tão nervoso.
0: Pá, vou. Não consigo, pá.

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1: Beautiful things, Benson Boone, estás na Cidade FM. Bom dia, este é o Acorda. Eu sou Artur Simões, comigo Pedro Góias e Joana Miranda. Perguntámos há bocado, qual é a tua segunda pequena seleção? A segunda pequena seleção que estás a apoiar neste Mundial?
2: Olha, a minha é Costa do Marfim. Eu gosto muito de Marrocos, mas Marrocos não é assim tão pequeno.
1: Exato, não conta.
2: Não conta. A minha é Costa do Marfim, que está no mesmo grupo de Curaçao.
1: Yes!
2: Portanto, eles vão ter um... vamos ter um jogo, um clássico. Curaçao, Costa do Marfim.
1: A não perder.
2: A não perder.
1: Pronto, obviamente já gozaram comigo por Curaçao. Digo-te já, olha, não é o último do ranking aqui. Eu acho que o Haiti está um bocado abaixo.
3: Os Estados Unidos estão no Sim, Mundial?
2: Estão, estão.
3: Então eu sou dos Estados Unidos.
2: Ok.
1: Ok.
3: America!
1: O país anfitrião
3: pois é.
1: Automaticamente. Yeah. Agora, alguém disse, quem foi? A Luísa disse que a sua equipa pequenina deste Mundial é o Brasil.
2: Não conta.
1: É assim.
3: Mas olha lá, a minha não é pequenina em termos de dimensão do país, mas é pequenina não. em termos

0: de futebol, porque eles são uma grande porcaria, não é?
1: Eles são uma grande porcaria, coitados.
0: É verdade, eles só são bons em basquete e beisebol.
2: É verdade.
1: Não é capaz, sim.
0: Futebol americano.
1: Seja, claramente, não é um favorito.
2: Não é.
1: No ranking mundial está em 16º.
0: Ah.
1: Ok. Ah. Não está lá em cima.
2: Mas já foram 11 vezes, não é assim tão mau? Já foram algumas vezes.
0: E o botão?
2: Nunca na vida. Não vá.
1: Onde é que sacaste o botão?
2: E o botão?
1: O botão está aí. Não, mas quando pedimos equipas pequenas é mais, sei lá, por exemplo, uma...
0: O Canadá está?
1: O Canadá está, sim senhora.
2: O Canadá está, porque o Canadá, o México e os Estados Unidos são os três...
0: Américas.
2: Não, são os anfitriões.
0: Ah!
2: Sim, são os três.
0: Ah, não sabia que o Canadá.
2: Agora são três.
0: Ah, ok.
2: Agora, em 2030, é Portugal, Espanha e Marrocos.
0: Yeah. É lá!
2: Yeah. Vai ser fixe.
1: A Joana descobriu coisas.
0: É lá!
1: É lá! Mas nós vamos jogar então, mas.
2: Vamos
1: ter aquele
2: também.
1: Miúdo.
0: Mas o Ronaldo já não vai.
1: O Ronaldo?
2: Não, esse já não vai.
1: Não sei, logo se vê. Bom,
2: acho.
0: Vai Bengala.
1: Isto tudo para. Estamos contigo, coração. Estamos contigo. Qual é a tua?
2: Costa do Marfim.
1: Estamos contigo, Uzbequistão. Vamos a isso. Rumo ao final.
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0: A Continental apresentam hoje perigo máximo de incêndio. O Instituto Português do Mar e da Atmosfera deixa aviso para os concelhos dos distritos de Bragança, Guarda, Viseu, Coimbra, Castelo Branco, Porto Alegre, Santarém, Lisboa, Setúbal, Évora, Beja e Faro. Por esta hora, há um incêndio em Terras de Boro, no distrito de Braga, a mobilizar mais de 70 operacionais. O alerta para o fogo em mato foi dado perto das 8 da noite de ontem. De acordo com a Proteção Civil do Cávado, o acesso é a principal dificuldade no combate às chamas. O fogo não está perto de povoações, nem há vítimas. Já o incêndio em Odmira, que tinha começado ontem de manhã, foi dominado perto da meia-noite. Minutos antes do jogo entre Portugal e Nigéria, um adepto sofreu uma paragem cardiorrespiratória no estádio de Leiria. A morte foi declarada no hospital. O homem tinha 77 anos. Nas quatro linhas, Portugal venceu ontem a Nigéria por 2-1 em Leiria. No último jogo particular, antes do Campeonato do Mundo de Futebol, hoje arranca o Mundial. A Seleção Nacional entra em campo dia 17 de maio.
1: Vamos!
2: Bora!
0: Está quase.
2: Olha, Arthur, sabes que eu encontrei a Mariana
0: nos
2: Santos Populares?
0: É verdade. No Real de Campolide, é verdade.
1: E foi numa daquelas em que os teus amigos disseram: Mariana, já não tenho pedalada para ti, foste sozinha?
0: Não, ou estavas... eu trabalhava no dia seguinte.
1: Ah, ok.
0: Foi de terça para quarta, eu ontem estive a trabalhar.
1: Claro.
0: O que significa que, por sua vez, eu não tinha pedalada. Quando me convidaram, eu disse: não posso ir, não posso ir. E eu faço sempre isto e depois fui.
1: E depois aparece.
0: Depois
1: claro.
0: Fui. E dormi uma cestinha a casa porque nós acordamos muito cedo.
1: Epa,
0: e
1: sim.
0: Fui.
1: Lá está. Eu lanço o apelo. Trata bem do teu amigo jornalista.
0: Era a Rosinha, okay?
1: Era a Rosinha, então não tinha hipótese.
0: Eu não conseguia, não ganhei esta batalha. E encontrei o Pedro. E foi muita gente.
2: E muita gente. Miguel Laia, que também é aqui jornalista.
0: É verdade.
2: Também estava lá.
1: Quem estava lá?
2: A produtora da Cidade FM.
0: O Tiago,
2: videógrafo da Rádio Comercial também.
1: Ah, fixe, ok.
0: Eu encontrei lá pessoas da Almada, encontrei pessoas da faculdade,
2: encontrei
0: pessoas de grupos. Eu às tantas já nem sabia quem é que estava a cumprimentar. A sorte é que por acaso foi tanta gente que eu estava sempre: olá, olá.
2: Foi muito giro.
1: O convite deve-se ter perdido no caminho da minha casa. Não sei, não está-se bem. Então eu também encontrei muita gente. Da outra rádio. Mas divirtam-se os dois. Tá bem, até já, Mariana.
0: Até já.
1: Calema, amar pela metade. Toca já a seguir. Os seus olhos também falam.

0: Tsunami, Richie Campbell, estás na Cidade FM, boa viagem. E uma espetacular quinta-feira. Eu sou Artur Simões, comigo Pedro Góias, Joana Miranda e Mariana Serrano, bom dia.
1: Bom Yay. Dia.
0: Hey, vamos à Magazine. Magazine.
1: Cerca de 100 concelhos de 12 distritos de Portugal.

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0: Ok,
1: Só se quiseres.
0: Nós percebemos, ok? É 17... Portugal entra em campo, obviamente, 17 de junho.
2: Está tudo bem, ok? Não é para o ano.
0: não é para o ano. Não é... Ainda não inventámos uma máquina do tempo que nos permite entrar em campo em 17 de maio. Foi uma pequena, foi uma errata. Tu percebeste? Muito obrigado a quem nos chamou a atenção. Vamos à música agora sim. Kalema, com Amar pela metade.

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3: Graus.
4: Ainda, olha,
5: t-shirt ainda pra... e calças de ganga.
4: Mas tens, yeah,
5: não é preciso calção.
3: T-shirt? Máximo 23 graus?
5: Não, ok, não dá. Não, casaquinho. Dá. Durante o dia, hora de almoço, podes ir almoçar fora e estar de t-shirt, arranja um casaquinho para o final do dia.
4: Sim.
6: Aveiro Funchal, 26 graus.
5: T-shirt.
4: Olha, já dá para estar com uma boa t-shirt, mas t-shirt, ainda podes usar calças de linho. Ou umas calças usar... mais quentinhas.
5: Sim.
6: Viana do Castelo, 29 graus.
4: Ah,
5: 29?
4: Yeah, t-shirt e calção.
5: Põe-te ao Léo.
4: Sim.
6: Que é já, já estamos ao Léo.
5: Sim, okay.
6: Ao Léo. Okay. Fiz. Ainda não chegamos aos 30. Sol. Bragança e Guarda, 30 graus.
5: Léo, quero que as pessoas na rua fiquem a apaixonar-se umas pelas outras. Aqui, olha para os corpos uns dos outros. Sim. Olha para os corpos uns dos outros.
6: Nós não vamos a meio ainda. Porto e Faro, 31 graus.
5: Também, Léo. Léo, queremos okay. Perna.
4: Aqui já é chinelo, já nem andas de sapatos.
5: Sim, podes andar de sandálias.
6: Qual não é que uma pessoa pode estar? Toda. Vila Real, Viseu e Setúbal, 32 graus.
5: É igual ao Porto.
6: Braga e Leiria, 35 graus.
5: 35,
4: yeah, okay, 35 já está.
5: 35, quero ver o maior decote que possas usar, principalmente se fores mãe. Queremos milfos por aí. E homens, se usarem calções, não usem meias até às canelas, que isto já não
4: há mais
5: usa.
4: Do que isto?
5: Já não se usa, desculpa, peço perdão.
4: Meias até às canelas? Okay. Eu estou agora.
5: Baixa um bocadinho.
4: Okay.
6: Coimbra, Castelo Branco e Lisboa, 36 graus.
4: Yeah, anda tudo no dó com o sol.
6: Porto Alegre, Beja, 37 graus.
5: Tanga e sandália.
6: E para acabar, Santarém e Évora, 38 graus.
5: 38?
4: Não saias de casa.
6: É a roupa que tu sujas.
4: Não saias de casa. Tá, fica só em casa.
5: Veste com cubos de gelo, não sei.
6: Veste bicho de mato e fica em casa, fica na cama. 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Não, estou a brincar. Vamos à música. Pedro Sampaio, Jet Ski, aqui agora.

0: Hey, I need. Olivia Dean, estás na Cidade FM. Se hoje acordaste, entraste no carro e esta foi a primeira música que ouviste, parabéns, o
1: que
0: teu dia.
1: A Olivia Dean canta a sua música como a maior parte das pessoas cantam todas as músicas.
0: Pois é. Como assim?
2: Mas ganhas asas nessa parte.
1: Pois
0: absolutamente.
1: Sim. Ai, ela faz o sentido, eu levo.
0: Bem-vindo ao Acorde. Não sei se já vos aconteceu viajarem, olharem já para um grupo de pessoas.
2: Até agora, viajar e olhar para um grupo de pessoas.

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3: Podem ser espanhóis.
4: Ah, pois é,
3: ser espanhóis.
5: Não, mas olha, mas não, os portugueses e os espanhóis são muito parecidos. Uhum. Mas os portugueses, epá, é um grito diferente.
4: Pois é, é verdade.
5: Oh, More! Oh, oh, Santiago, já te disse para vir para aqui. Oh, oh, oh, Manel, Manel, yeah, chama
4: yeah,
5: o teu irmão.
4: Zé, vai chamar o teu irmão.
5: Olha, yeah. Olha, assim, se vocês caem, vocês depois levam por cima.
4: Diego, dá o tábua ao Santiago, imediatamente.
5: Sim, é isso.
4: Ok. Yeah,
6: vocês falam mais alto de propósito?
3: Como assim?
6: Tipo, tão...
5: Não, eu berro, eu falo super alto.
6: Não, de propósito, imagina, percebeste que são portugueses, mas não queres dizer tipo, ah, também és português.
5: Ai, não,
6: e começa a falar tipo, bem, está tudo aqui em promoção nesta loja.
3: Pois é, pois é.
5: Não, eu escondo, eu falo o mínimo possível.
3: Ah, eu gosto daquela interação, ah, portugueses, nós estamos em todo lado. Yeah. Nós estamos.
6: Sim, sim, sim. Então, na Torre Eiffel, com mais turistas do mundo, pai.
3: Sim, sim. Qual é a chance de encontrar um português aqui? Já viste?
6: Quem diria? Um país custa 100 euros de avião.
3: Sim, boa viagem, boa viagem.
5: E depois é mais tranquilo, os vês no aeroporto, às vezes, olha!
6: Para o mesmo sítio, mas isso é bem fixe. Isso é, com isso não gozas, isso aí eu gosto mesmo.
4: Vamos para o mesmo país, tenho dois aeroportos e meio.
5: Qual é a chance? E encontramos aqui. Ah, o quê? Eu fui uma viagem de fim de semana e estamos a ir ao domingo ao mesmo tempo.
6: O quê?
5: Não acredito.

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3: Evento fora, Urso, está quase a espancar o microfone.
4: Pois está,
5: para descrever, para os ouvintes perceberem o que é que se passa. Às vezes o meu microfone faz literalmente isto. E vira para baixo.
3: Literalmente.
5: E desaparece e fica pendurado.
4: É o som do Urso. Mas olha, nós sabemos o que é que tu vales.
5: E eu já...
4: Não precisas de ficar em intimidade connosco. Só porque o nosso está aqui todo rijo, todo irto.
5: Minha nossa senhora.
4: O nosso microfone não funciona.
3: É que o microfone dele é mesmo terrível.
5: Hoje aconteceu 5 vezes já.
3: Não, foi mais.
5: E às vezes eu tenho de quase fazer o pino para continuar a falar.
4: Olha,
5: no microfone. Eles fingem que está tudo bem, o Pedro e a Joana, eu continuo aqui tipo.
4: E nós valorizamos muito o teu esforço. Porque tu não queres que se repare.
5: Bom, pronto, já está montado. O microfone está no sítio. Está tudo bem, ok?
6: Arthur, tu não és só o teu microfone, pensa nisso.
5: Eu não.
3: Yeah, não é só isso. Arthur, tu és muito mais do que isso.
4: Só o teu microfone. Não,
5: por favor,
4: tu és talento, olha lá. O microfone pode estar para baixo, mas a tua voz não muda, percebes?
3: Não.
4: O microfone pode estar para baixo, mas a tua voz continua pujante.
3: E nunca será abafada. Aqui não.
4: Olha, o microfone está para baixo, mas tu estás aí com as tuas mãos sempre lá, sempre botões por todo lado. Tu és um campeão, nunca te esqueças disso.
3: Sorri, meu pequeno campeão, sorri para mim.
4: Sorri, Arthur, sorri lá para nós. Sorri.
3: Isso, campeão!
4: Muito bem, lindo!
5: Minha nossa senhora!
3: Bem, que dia terrível para irritar o Arthur!

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3: Oh, he's so handsome. 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
4: I like it. Cardi B com Bad Bunny e J Balvin. Estás na Cidade FM. Bom dia. Eu sou o Artur Simões, comigo Pedro Goias e Joana Miranda. Este é o Acorda e pronto, o microfone já está no sítio. Está tudo ok, ok?
5: Portanto, temos técnicos. Podemos continuar.
4: Podemos avançar com a emissão. E perguntar-te, como é que se distingue um Tuga? Entre milhares. 911-911-908 é o WhatsApp da Cidade FM. Estás a viajar. Estás lá fora. Olhas para alguém e pensas, já, claramente aquela pessoa é um Tuga. Como é que sabes? Nelson! Bom dia.
6: Bom dia, malta.
5: Como é que é?
6: Então, isso é fácil. Os Tugas têm sempre um ar de descontração caótica. Porque, tipo,
5: olha para acaso.
6: É sempre malta que está descontraída, é na galhofa e não sei o quê, mas se for preciso virar um carro, derrubar um muro ou...
5: Que?
6: Invadir um país, estamos sempre prontos.
5: Como assim?
6: Aquela descontraçãozinha.
7: Isso é a América. Isso é mais os americanos.
4: Mas como é que nós não invadimos um país?
7: Graças a Deus.
4: O Nelson está numa esplanada em Paris e pensa, olha aquele gajo.
7: Bem, o Iraque é que era.
4: Aquele gajo. Olha,
5: impressionante.
4: Espanha que se põe a pau. Que eu pego nele, derrubamos um muro. Mas gostei da... descontração caótica.
5: Descontração caótica, é verdade. Olha, um amigo meu tem uma namorada estrangeira da República Checa e quando ela teve cá no verão passado, disse que notava muito numa coisa que nós fazíamos e que era Tuga. Por acaso não sei se é ou não, mas que nós dávamos demasiados abraços e beijos, éramos muito touchy. Tipo, encontrávamos alguém, imagina, encontramos um amigo que já não víamos há uma semana,
4: certo,
5: e damos o maior abraço de sempre. É tipo, vamos no estúdio, é tipo, estás cá.
7: Eu conheci os pais do meu namorado, que é Canadá, são do Canadá, e eles deram-me um passou bem.
5: Passou bem. Então, tipo, eu quero um abraço. Eu quero um abraço, quentinho, quero sentir que tu és a minha mãe também.
4: Sim, dona Canadá, tudo bem?
7: Yeah. Como está? Dona Canadá.
4: Tem aqui um filho, sim, senhora.
7: Dona Canadá, como está?
4: A visitar um amigo em Inglaterra também, cumprimentei a namorada do colega de casa dele com um beijinho na cara e ela ficou chocada.
5: Pois.
4: E recebi mensagem uma semana depois dele a dizer: olha, ela não curtiu muito.
5: É o meu
4: costume,
5: é tipo,
4: como
5: é
4: português. Sim, é um bocado estranho. Sim, o, se pensares bem nisso, o beijo é um bocado bizarro. É. Olha, deixa-me só sugar a sua bochecha duas vezes, por favor.
7: O irmão e o meu tio João tipo, cumprimentam-se com um beijinho também.
4: Pronto! Está tudo bem
7: com
4: isso.
7: O meu pai e o meu irmão também?
4: O que é que também te cumprimenta com um beijinho? O Rayo!
7: Arthur,
5: não, pode
7: já foi uma loucura.
5: Não pode ser.
7: Esta foi uma loucura.
4: Foi uma longa semana, ok.
7: O teu microfone a cair.
4: O microfone está a cair.
5: Está tudo justo.
4: Trabalhei feriado e pronto, enfim. 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
4: 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Pedro.
5: A Cidade Funk é bué da fixe. Eu ouvi no outro dia.
4: Temos a Cidade Funk, pois é, por exemplo.
5: Temos a Cidade Funk, que é a nova rádio digital da Cidade FM, é bué da boa. Pronto,
4: para quem acha que a Cidade FM não passa funk, cheque. Temos a Cidade FM Funk, dá um saltinho no Rayo.
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4: Para já! Bruno Mars. Esta chama-se.

0: Karol G, se antes de saber conhecido estás na Cidade FM, bom dia, este é o Acorda. Eu sou Artur Simões, comigo Pedro Góias e Joana Miranda. Como distinguir um Tuga no estrangeiro? 911-911-908, WhatsApp da Cidade FM. Mensagem da Sofia. Bom dia. É muito fácil. O ar, a energia, as feições. Acerto sempre. O falar alto pode ser um espanhol também ou um grego, mas nós berramos principalmente quando estamos entusiasmados.
1: Ai, pois eu berro tanto. Epá, eu adorava ser uma mulher recatada. Juro.
0: Yeah, estás no sítio errado para isso, Joana.
2: Olha lá, mas as feições, nós nem somos assim tão parecidos uns com os outros. Mas as feições notas logo.
1: Nós temos todos narizes maiores, somos baixos. Somos baixos, nariz grande, cabelo escuro.
2: Ok.
0: Tu topas um Tuga. Tu consegues olhar mais ou menos. Tu chamas de Carlos.
2: Tu percebes,
1: bem,
2: mas eu não consigo identificar.
1: E os homens portugueses, então vestem-se todos igual, têm todos a mesma barba. Ou
0: é,
1: o bigode.
0: Ok, como é que nós nos vestimos? Olha, eu e o Pedro, nada a ver um com o outro.
1: São bem parecidos.
0: Desculpa, eu vendo gelados em Nápoles.
1: Não, mas imagina,
0: hoje...
1: tu nunca usarias, sei lá, uma camisa com uma manga cava por baixo. E um cinto e umas calças, de fato.
0: Eu já vi assim para. Já vou vestir assim à noite.
1: É raríssimo.
0: Ok, pronto.
1: Quem dera que tu vestisses assim todos os dias. Vai, por um lado ainda mas não vestes, pronto.
0: Bom dia, Cidade FM. Ouves sempre a típica palavra.
2: Isso é verdade.
0: Eu já estive no Japão, Tailândia, até no Bali. Era tiro e queda. É verdade. Essa palavra destaca-se.
2: É impressionante.
0: Podes estar no meio da maior multidão, na maior praça, seja onde for, tu vais ouvir isso. E sabes que vais encontrar tugas.
2: Pois é.
0: A Suzana é mais profunda aqui no nosso WhatsApp. Fora do país, os portugueses reconhecem-se pelo olhar, sorriem com os olhos e quando não sorriem têm um olhar profundo.
1: Achas? Não sei.
0: Sabes? Achas? Às vezes estamos só a pensar. Olha, ok, se Portugal conseguir somar pontos suficientes para passar às meias finais, eu acho
2: pois
0: que
2: é.
1: Eu estou a fazer câmbios mentais.
0: Já, às vezes é só isso. Às vezes estamos só a pensar: o que é que eu vou jantar?
2: Por acaso, uma cena.

0: uma cena bué tuga aconteceu-me na Bélgica. Eu estava com amigos e estavam, pá, era uma fila enorme para entrar num sítio. E havia umas pessoas a tentar ir lá à frente perguntar ao senhor que estava a passar os bilhetes, pá, se aquilo era a fila e não sei o que. E eu disse meio a gozar, tipo, pá, são portugueses de certeza. E eram mesmo portugueses, tipo, nós não conseguimos mesmo aceitar que há uma fila e vamos ter que esperar numa fila.
1: É tipo,
0: eles foram só perguntar se aquilo era a fila.
2: Tem
0: é
2: mesmo
0: tipo,
2: que ser.
0: Vai para a fila.
1: Isso onde é que
0: vai
1: foi?
0: Para a fila. Foi na Bélgica.
1: Ah, nessas aí então, Bélgicas, Alemanhas, Holandas, eles ficam, oh não, isto é uma interação social.
0: Yeah.
1: O que é que eu faço? Eu estou a galo. Oh, mister, is this the field?
0: Is the line? Is the line?
1: Da Coelé?
0: Da Coelé?
1: Malta, malta,
2: da Coelé?
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0: Ray, Where's My Husband? Estás na Cidade FM, bom dia. Este é o Acorda. Já a seguir vamos ao Magazine com Mariana Serrano.
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3: Bom dia, Mariana Serrano.
4: Bom dia.
3: Ouvi dizer que tens notícias para partilhar connosco.
4: É verdade.
3: Conta então. Magazine. O que é que se passa?
4: O incêndio em Terras de Bor, no distrito de Braga, vai ser reforçado com mais aéreos. De momento está a mobilizar mais de 70 operacionais. O alerta para o fogo em mato foi dado perto das 8 da noite de ontem, de acordo com a Proteção Civil do Cávado. O acesso é uma das principais dificuldades, em conjunto com o vento. O fogo não está perto de povoações, nem há vítimas. Os Estados Unidos atacaram esta noite vários alvos no Irão, depois de um helicóptero norte-americano ter sido atingido no início da semana por um drone perto do Estreito de Hormuz. Toda a tripulação sobreviveu. Entretanto, Teherão diz que o Estreito de Hormuz está encerrado, mas os Estados Unidos negam. Este é o maior pico de tensões desde a assinatura do cessar-fogo em abril. Na Coreia do Sul, os mais velhos estão a receber cuidados de bonecas. Estas usam inteligência artificial. As bonecas são uma ferramenta para combater o isolamento destes idosos. Têm um sistema que recorda de tomar medicamentos e diz que os ama. Usam uma mistura de ChatGPT e entrevistas feitas pelo CEO. Há 14.500 bonecas em uso no país. A agência de notícias France Press falou com uma das utilizadoras, tem 79 anos, e admite que, apesar de ter uma filha, a filha mora longe. Yeah. E por isso a boneca é melhor.
3: Ah.
4: É isso.
5: Opa, olha, eu entrego-me.
3: A tua torradeira dizer que te ama.
4: Não viste filmes. Oh. Se suficiente, Joana. Eu estava a ver isto.
5: I don't care. Eu
4: estava a pensar.
5: Eu não me importo de ser cyborg. A minha mãe já tem uma prótese. Eu não me importo.
6: O argumento.
5: Eu aceito.
3: Já é mãe também. Já não sei o que é mãe, o que é máquina às vezes. Tem que mudar o óleo.
5: Olha lá, a quantidade de tempo que nós ficamos com o telemóvel na mão, achas que não somos cyborgs também daqui a nada?
3: Como é? Diz ela aí a gasolina, ok? Olha, um grande abraço à tua mãe que está a ouvir.
5: Que ela fuma muito.
3: Um grande abraço à tua mãe. Mariana, olha, obrigado. Já agora, lamento
4: é sempre um gosto.
3: Mas a música, beleza? Esta chama-se Não Tem Sentido. Cidade FM, acorda, estamos contigo. Até às 11. Bom dia.

0: Esta parte aí com o MC Livinho passa para outra dimensão, sabes?
1: Pois é.
0: São 9 da manhã, estás no Acorda.
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0: Bom dia, boa viagem e também... Ah,
1: Olívia,
0: tu não
1: calma,
0: vais
1: calma.
0: Fazer isso outra vez. Tu não, já vamos ouvir a Olívia Dino, mas primeiro, a malta tem de saber como é que vai estar o tempo hoje.
1: Muito
0: 1, 2, 3. Cá vamos. Sim, senhora. 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Hoje, dia 11 de junho, as temperaturas sobem em todo o país. E sobem bem. Ponta Delgada, 23 graus, máximas de 26 graus em Aveiro e Funchal. Viana do Castelo, 29 graus, Bragança e Guarda, 30 graus. Porto e Faro, 31 graus. Vila Real, Viseu e Setúbal, 32 graus. Braga e Leiria, 35 graus. Coimbra, Castelo Branco e Lisboa, 36 graus. Porto Alegre e Beja, 37 graus. E máximas, atenção, 38 graus para Santarém e Évora. 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E agora sim, Olívia Dino, podes entrar. Esta chama-se So Easy, toca aqui agora. Só se quiseres, bom dia.

0: Matrix, Golden, estás na Cidade FM. Boa quinta-feira. Esta é o Acorda, eu sou Arthur Simões, comigo Pedro Góias e Joana Miranda. Um programa com vinhos especiais aqui no nosso 911-911-908, WhatsApp da Cidade FM. Já temos malta a dizer: malta, a minha mãe também já tem duas próteses.
1: Minha avó também.
0: Bom saber.
2: Cyborg.
0: Não era uma competição, mas ok, Igor.
3: Seca e desidratada, a mãe da Joana Miranda recomenda WD-40.
0: Epá.
3: Nunca falha.
0: Opa, coitado.
1: WD-40.
0: Sabes o que é que isto está a pedir? Amanhã de quinta-feira, Mr. Good Vibes.
4: Como é que é, meu povo? Como é que vocês estão? Eu estou bem, eu espero que vocês estão bem.
1: Nós também.
4: Vocês sabem como é que a cena funciona. Isto é Good Vibes Only. Como é que se distingue um Tuga no estrangeiro? Olha, um Tuga no estrangeiro distingue

0: ao ver ou ao provar uma comida, ele diz: olha, isto em Portugal faz-se melhor, não chega aos calcanhares de Portugal. Esse é o típico Tuga.
1: Ah, já foste? Não houve despedida especial Mr. Good Vibes?
2: Ok. Ai, é com caraças.
1: Uma coisa que nós fazemos é olhar para um sítio e dizer: ah, isto é uma.

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3: Cláudio, até temos aquela expressão, tem português escrito na testa.
4: Pois, na Suíça há aqueles... A casa do Benfica.
5: Ah, e é tipo a casa do Benfica, só para... Só Benfica estes portugueses, não é?
3: Ah, sem numa. Sim, senhora.
6: Na Suíça?
3: Aham.
6: Uau.
5: Deve-se comer tão bem.
3: Come-se bem.
5: Deve-se comer tão bem. É uma casa do Benfica na Suíça.
3: Não.

0: Gata Only. Flor Menor, estás na Cidade FM. Bom dia, este é o Acorde. Eu sou Arthur Simões, comigo Pedro Góias e Joana Miranda. Há bocado perguntámos como é que se distingue um Tuga no estrangeiro. Entre milhares e milhares e milhares e milhares de cidadãos, como é que tu topas que uma pessoa é portuguesa? Bom, isso é muito mais fácil quando o Tuga em questão é teu vizinho, por exemplo.
1: Muito giro.
0: O teu amigo ou alguém do teu bairro. Recebemos muitas histórias dessas aqui no nosso 911-911-908. Olá!
2: Bom dia, pessoal. É pá, das cenas mais surreais de encontrar Tugas no estrangeiro aconteceu ao meu cunhado esta semana. Ele é músico, foi convidado pela embaixada portuguesa nos Estados Unidos
3: para
2: fazer um concerto a São Francisco, na Califórnia. E estava lá numa cerimónia da embaixada onde estavam membros do governo da Califórnia. Cruza-se com uma dessas pessoas que era português. Começaram a falar, ambos disseram que se reconheciam, mas não sabiam de onde. Conheciam a cara um do outro, mas não sabiam de onde. Vão a descobrir essa pessoa do governo da Califórnia é de Santarém, a terra onde nós vivemos. Já se cruzaram na rua, provavelmente, nas vezes que ele vem cá a Portugal de férias.
0: Comprova-se.
2: Tem amigos em comum.
0: Claro que sim.
2: É pá, completamente inacreditável como existe um português em cada cantinho do mundo.
0: É verdade.
2: E nos sítios mais inesperados.
0: Já, nós estávamos a brincar com
2: isto. Agora sim, beijinhos.
0: Beijinhos.
1: Bem, mas Santarém é para o governo da Califórnia.
0: Yeah. Bom dia, estava uma vez em Nova Iorque com os meus pais e num restaurante aleatório. Quando olhámos para o lado, estava a nossa vizinha da frente. Agora o pior, não estava sozinha. Estava agarrada a um homem que não era o marido que conhecíamos. Foi bastante constrangedor.
1: Ok.
0: Eu disse, jura, e ela jura, portanto é verdade.
1: É verdade,
0: é assim,
1: ela jura.
0: Já vos aconteceu alguma desse género?
1: Já. A minha mãe tem muitos clientes porque trabalha numa farmácia e nós estávamos na Disney e a minha mãe encontrou tanta gente. E é a doutora Silvia. Chama-lhe sempre a doutora Silvia. E ela, a doutora Silvia está cá. Quando foi para aí, foi antes do Covid, foi em 2019.
0: Certo.
1: Fomos à Disney e a minha mãe encontrou tanta, mas tanta gente.
0: E a nossa
1: então, porque, opa, passam centenas de pessoas pela farmácia todos os dias. A minha mãe conhece meio mundo que mora ali, não é? Aquilo é insano.
0: Estou a imaginar o tipo dentro da máscara do Mickey Mouse. O meu pai vive em Itália, faz questão sempre de usar alguma coisa em Portugal. É assim que se identifica. Bom, assim é fácil, não é?
3: Sim, mais fácil, é.

0: State Floyd, Pink Panther, estás na Cidade FM. Bom dia, este é o Acorda, sou Artur Simões, comigo Pedro Goias e Joana Miranda. Hugo!
1: Bom dia, maltinha.
2: Como é que é?
1: Pá, encontrar um Tuga no estrangeiro. A melhor história que eu posso contar é talvez na minha lua de mel, que fui para Bali e estou com a minha esposa à porta de um café em Ubud, ao lado da floresta dos macacos, num café completamente estranho a nós e à nossa normalidade. E quando estou cá fora, a achar que ninguém me está a perceber e a falar com a minha mulher sobre tudo e mais alguma coisa, eis que alguém se está a rir ao nosso lado e acabamos por descobrir, adivinhem? Yes, era um Tuga que vivia em Bali há 4 anos. Bom dia.
0: Bom dia, Hugo. É por estas e por outras, tens de ter muito cuidado de falar mal das pessoas em voz alta. Lá fora. Aqui entre nós, sabe bem?
3: É verdade.
0: É tipo, ok, corta a fila. Já, está bem. És maior que tu. Pá, dar liberdade total aos nossos pensamentos, mas, existe a chance real de que essa pessoa...
3: Sabes uma coisa que eu às vezes sinto, que é, quando eu estou fora com os meus amigos, nós começamos a falar, nós trabalhamos numa área pública, não é? Uh-huh. Nós começamos a falar, tipo, dos famosos do nosso país, aqui de Portugal, e alguns que conhecemos, e aquele não sei quantos que no outro dia entrevistei, o gajo é um não sei o quê. De repente há pessoas portuguesas a ouvirem-nos.
0: Claro.
3: E não, pois essas pessoas sabem quem é as pessoas são.
0: Absolutamente.
2: Acontece muito dizeres uma coisa e notas um sorrisinho que ficas tipo
0: Fui tetado.
4: Agora a falar a sério, pessoal, eu acho que a melhor maneira de reconhecer um Tuga no estrangeiro é quando a malta fica surpreendido pelos transportes públicos chegarem a horas. Nós não estamos habituados a isso.
0: Por acaso é verdade. É a hora que está ali, é a hora que ele está a chegar. Mas o que é que se passa? Então, mas isto é assim, isto é ser legal até. Os suíços são loucos, meu.

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3: Casar é para esquecer. Vizinho, estás na cidade FM. Bom dia, este é o Acorda. Eu sou o Artur Simões, comigo Pedro Góias e Joana Miranda. E pior que ter um amigo chalupa é quando surge uma notícia que comprova a chalupada do teu amigo. E é assim, chalupada ou chalupice? Bom, uma delas é uma palavra. Um homem de 59 anos, Geoffrey Wall, foi acusado no Canadá de ter pilotado mais de 900 voos comerciais entre 2009 e 2025 sem possuir a licença exigida para ser comandante.
4: É o que o Pedro diz, é só carregar em
5: botões. Olha não.
3: Epá, isto é, olha não. É que é das teorias mais peregrinas, mais absurdas que o Pedro tem. Que é, se quiseres.
5: E olha.
3: Queres partilhar? Já agora
5: é, pá, é tão básico. Eu acho que pilotar um avião não é isso tudo.
3: Isto é escante. Isto é,
5: eu
3: isto
5: acho
3: é
5: mesmo que
3: está.
5: Não é isso tudo. Não. Quero... É pá, eu sei que há bué botões e. Oh, Arthur, vamos ser honestos.
3: Deixa-me só delinear. Esta é a opinião do Pedro, ok?
5: Sim, sim, sim.
3: Porque muitas vezes alguém aqui partilha uma destas e de repente. Ah, vocês aí na cidade. Não, não, não, não, não. Isto é Pedro. Isto é exclusivamente Pedro Góias.
5: Arthur, quantos botões é que tens aqui à tua frente na rádio neste preciso momento?
3: Tenho mais. Até eu trabalho com 12, ao todo.
5: Trabalhas com 12. Quantos é que estão aqui?
3: Como assim?
5: Arthur, estão aqui.
4: Estão milhares, okay. Milhares.
5: Estão centenas de botões aqui que tu não clicas, que tu não utilizas. Achas que num avião não é a mesma coisa?
3: Não, eu não acredito.
5: Opa, Arthur, pronto, é assim em todos os trabalhos. Eu já tive imensos trabalhos. Eu uma vez fui a um estúdio de televisão, eles também tinham para lá. Bem, aquilo era uma batulada de botões,
4: pois
5: uma
4: é,
5: coisa
4: é.
5: Inimaginável, clicavam em 3. Clicavam em 3 botões.
3: Mas há mais por nós aqui. A polícia obviamente escreveu o caso como extremamente invulgar, comparando-o a um guião de cinema. O piloto, aliás, os pilotos desta companhia são avaliados de 6 em 6 meses. Eles fazem um teste de voo anual com um examinador certificado. E ele passou!
5: Claro que passou! Ele encontrou onde é que era o botão de descolar e o botão de aterrar e pronto. E a partir daí está feito.
3: A investigação começou após uma revisão das credenciais do piloto pelo Ministério dos Transportes do Canadá. As autoridades ainda não conseguiram explicar, ou pelo menos ainda não explicaram, como ele conseguiu manter a fraude durante mais de uma década.
5: Mas realmente deve ser uma nervoseira. Estás a manter uma fraude que é... Epá, imagina, ele estava a pilotar Boeings. Boeings, milhares de pessoas.
3: Exato!
4: Mas como é que ele recebia um salário e não sei o quê?
3: Não,
5: falsificou os documentos.
4: Pois
5: pronto.
4: É isso.
3: Tens de perguntar.
5: Tens de perguntar-lhe. Temos de trazê-lo aqui à cidade da FM. Ele vai adorar.
3: A malta a dizer: ponham o Pedro num avião sozinho. Só para ver uma cena.
5: Epá, dê-me um Boeing 787, vais ver o que é que eu faço. Epá.
4: Ai meu Deus.
3: Nós, olha, ser maquinista é igual imensos botões e só utilizam meia dúzia.
5: Estás a ver? É assim todos os trabalhos com muitos botões.
3: Nós não podemos difundir isto.
5: Nós não vamos difundir isto, mas se vocês trabalharem num trabalho que tem muitos botões, digam-nos a verdade. Quantos é que usam? Dá-nos o rácio em porcentagem de botões, quantos é que tu utilizas, realmente.
3: Ok. 911-911-978 e o WhatsApp da Cidade FM. É uma pergunta específica, mas...
5: Nós até temos aqui um piloto a ouvir.
3: Temos?
5: Temos. Às vezes mandamos fotografias.
3: Temos. Sim, sim,
5: se
3: sim,
5: ele nos estiver a ouvir, qual é a porcentagem que tu utilizas?
4: Como é que ele manda tantas fotografias?
5: Olha, não.
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0: Cole e prazer, Digitel e Quantad Gang. Estás na Cidade FM, bom dia, este é o Acorda. Já temos pilotos a enviar mensagem.
1: Boa.
0: A responder às declarações de Pedro Góias de que isto de pilotar aviões é peanuts. Já lá vamos, ok? Antes disso, coisas sérias. Magazine com Marina Serrano, que vem já a seguir.
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1: Olá, Mariana.
2: Alô, bom dia.
0: Magazine.
2: As pessoas com deficiência ou com cancro entre os 18 e os 25 anos podem ter de fazer até 15 horas de trabalho social. É uma das exigências para poderem receber a prestação social única, segundo a proposta do Governo. O Jornal de Notícias escreve hoje que só estão excluídas as deficiências mais severas, iguais ou superiores a 80% de incapacidade. O Governo esclarece que as situações devem ser sempre avaliadas caso a caso. Foi reforçado com 3 meios aéreos e um incêndio em Terras de Bor, no distrito de Braga, que começou perto das 8 da noite de ontem. Está a destruir mato com grande intensidade devido ao vento, segundo a Proteção Civil do Cávado. O fogo mobiliza mais de 70 operacionais e não está perto de povoações nem há vítimas. A Associação Ambientalista Zero alerta que este Mundial de Futebol pode ser um dos eventos desportivos com maior pegada ambiental, cerca de 85% a 90% da pegada carbónica resulta da deslocação de adeptos e de equipas. A competição começa hoje, maior parte das seleções já estão na América e a Noruega foi carregadíssima para os Estados Unidos com comida. Levaram 300 quilos de peixe fresco, 116 quilos de queijo norueguês e 6 mil laranjas. Ao todo, são 1000 quilos de comida.
3: Ia bem.
2: Eles ficaram chidos. Eles devem ter...
4: É isso.
2: Eles viram o que é que os americanos comem.

0: Mãe, não é? Uhum. E o que é que fazem propaganda de comida?
1: Fala, mas orgânico.
0: Não, o meu peixe vai do meu país, as minhas laranjas vão do meu país, isto vai tudo no avião, cabe. Cabe, vai caber.
2: Bacalhau, assumidamente. Ou não sabemos?
0: Salmão, acho eu.
3: O quê?
0: Sabes que o bacalhau, primeiro, o bacalhau na Noruega é consumido fresco. Uhum. E é um peixe bastante normal.
3: Uhum. Okay.
0: Outro dos maiores produtores de bacalhau da Europa é a Rússia. E sabem que agora, no novo pacote de sanções que vai ser dado por causa da guerra, uma das coisas que vai ser cortada
1: é o bacalhau.
0: É o bacalhau.
3: Oh.
0: Isto significa que o bacalhau vai tudo aumentar o preço. Ouçam aquilo que eu vos digo. Eu não gosto de bacalhau, estou só a avisar que eu posso gostar.
1: Ai, eu adoro.
2: Sabes tantas coisas. Ah, vim do seu carro. Não! Epá, não podemos. Significa que eventualmente poderá.
0: Pode acontecer. Se o pacote das sanções avançar e se a procura continuar elevada.
2: Pronto!
0: Há menos.
2: Não há stress. Qual é o peixe que serve como alternativa ao bacalhau?
4: Estava a ver agora.
0: E que nós temos em território nacional.
4: Temos. E é muito bom o nosso.
2: Pronto.
1: E agora é o tempo é da sardinha.
2: Consome português. Já está. Muito obrigado, Mariana. Salve seja, ok? Eu percebi. Consome produtos portugueses.
1: Sim. Ninguém disse nada.
2: A Mariana.
0: Até amanhã.
2: Até amanhã, Mariana. Obrigado. Para já, Bad Bunny. Esta chama-se Nueva York. Vamos a isso. Boa quinta-feira.

0: Taylor Swift, da Feira of Ophelia. Estás na Cidade FM. Bom dia, este é o Acorde. Eu sou Arthur Simões, comigo Pedro Goias e a Joana Miranda. Vamos recuperar a conversa de há bocado. O Pedro disse, e mantém a sua opinião de que pilotar um avião, epá, também não é assim aquilo tudo. Atenção, é uma opinião do Pedro, ok?
1: É só minha, eu sei, eu estou sozinho.
0: E usaste como prova os botões aqui do estúdio, não é?
1: O número de botões. Não precisa ser só deste estúdio, é de muitos estúdios em Portugal. Aliás, todos os que têm 200 botões e usam 3.
2: Pá, é hilariante o Pedro estar a comparar estúdios com aviões.
1: Mas o avião é mais ou menos a mesma coisa.
0: Oh Pedro, uma emissão ir abaixo não...
1: Não, mas no que toca a número de botões, não é assim tão difícil de aprender.
2: Mas um é um objeto no ar...
1: Ok, mas um custa 70 mil euros para aprenderes 20 botões?
0: Sim. O quê? Num avião? Um cockpit? Não são 20 botões? Pois não? Pedro.

0: Pois não, são 22 que tu usas, não são 22 que lá existem, não, não é?
1: Mais, aqui... mais o volante.
0: Eu também tinha medo de fazer rádio e comecei a fazer rádio e percebi que eram 10 botões. Eu comprovei esta teoria.
2: É incomparável.
1: Não, mas tu não tens que aterrar quando acabas uma emissão.
2: Lançámos o repto. Para já, diz-nos quantos botões é que de facto usas no teu trabalho.
0: Qual é a porcentagem?
2: Mas também pilotos que estão a ouvir a Cidade da Fiamme. O que é que acham, pronto, desta esta opinião do Pedro? Olá!
3: Olá, bom dia pessoal!
2: Bom dia!
0: Bom dia!
3: Mas não precisamos ir muito longe. Nós em casa, pelo menos falo por mim, todos temos um comando de televisão.
2: Ah, claro!
3: Que tem muitos botões.
2: Eu
3: apenas carrego no de ligar e desligar.
0: Olha,
3: os outros botões estão lá apenas para existirem. Nada mais.
0: O micro-ondas, é a mesma coisa. Mas vocês não têm noção, o meu micro-ondas tem tantos modos.
1: É
0: o peixe, é a carne, é o risol, é a batata frita. Mano, eu meto lá dentro, meto 30 segundos e está a falar o grill. Mas eu vou cozinhar, mano.
1: Mas olha, por acaso isso é uma coisa que também tem que acabar, que é, cada vez que vais a um micro-ondas diferente, tens que tirar um curso.
0: Já.
1: Vais à casa de um amigo, é tipo...
0: É como um avião, tens de tirar um curso também, não... Pronto, enfim.
2: Eu não sei porque é que eles insistem no botão do peixe nos micro-ondas. É só isso, eu não consigo.
1: Queria
2: só dizer, pá, nunca aquece peixe. Enfim, ok, pronto.
1: Temos Di Frost,
2: um piloto.
1: O Di Frost,
0: o Di Frost é impressionante.
2: Mensagem do Nuno. Malta, o pior é que o Pedro tem razão. Eu sou piloto e é mais simples do que se pinta. Eu fiz a minha investigação jornalística, a.k.a. stalking, ok?
0: Sim.
2: Encontrei a conta do Nuno e confirmei que ele é de facto... Nuno, desculpa, mas pronto, lá está.
0: Deve ser.
2: Ele é de facto piloto.
1: Ah, ele é mesmo piloto?
2: Ele é mesmo piloto. Claro que não é a primeira, diz o Nuno,
0: não.
2: Mas com alguma prática faz-se bem. E é verdade, não se usa metade dos botões, resume-se tudo a seguir uma checklist. Só precisas saber onde estão os botões necessários. Complicado é o levantar e aterrar.
0: Ok.
2: Agora eu tenho uma proposta, Pedro. Se eu enviar um e-mail, eu já encontrei aqui uma empresa que tem três simuladores.
0: Ok.
2: Boeing 737, Airbus A320 e um F-18.
0: Olha, o Boeing 737 é fixe.
2: Eu acho que para ti é o Boeing 737.
0: Yeah.
2: Se eu os contactar, disser, olha, tenho aqui um menino que acredita que consegue pilotar um avião, dá para irmos aí, só
0: eu
2: para
0: vou
2: experimentar. Larguem-no, mas é largar-te no cockpit e vá. Agora
0: eu agora faço tudo. Eu vou.
2: Tu vais?
0: Eu vou.
2: Vais?
0: Eu vou,
2: okay,
0: eu vou e garante, se calhar não é a primeira, mas à segunda ou à terceira é.
2: Consegues?
0: Levanta aquilo.
2: Deixas aquilo ir abaixo de vez em quando?
0: É pá,
2: não é?
0: Sim. E foi abaixo que eu não estava com o pé nem branco.
2: Vais fazer o ponto, não é?
0: Desculpa, é que o ponto do meu carro é diferente.
2: Esta pista é a subir, não é?
0: É que a primeira aqui tem que estar mais, não é? É a gasolina ou é a gasóleo? Desculpa. É que a gasolina não sei se tem que dar mais ou não.
2: E depois aterrar o avião em paralelo também é capaz de ser complicado.
0: Sim, mas... essa parte pronto.
2: Mas se eu enviar e-mail.
0: Envia um e-mail.
2: Ok, ok, vamos tentar fazer com que isto aconteça.
0: Vamos tentar fazer com que isto aconteça.
2: O Pedro vai tentar pilotar um avião.
0: Mas olha, só na parte dos botões já ganhei. Na parte dos botões já ganhei. Não, não se usa aquilo tudo.
2: É pá, e o pior é que foi um piloto, meu. Incrível.
0: É pá, é claro que era.
2: Vamos fazer acontecer, ou pelo menos tentar. Pedro, o piloto. Vai ser bonito. Vizinhos, pobres namorados, já a seguir para já. Pedro Sampaio, em sequência.

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0: Rosana, Rosalia, estás na Cidade FM. Bom dia, este é o Acorde. Isto não pode ser a sério. Boas, o Pedro tem razão. Pronto, já agora o Pedro diz que pilotar aviões é fácil.
1: Não é fácil, mas não é isso tudo.
0: Boas, o Pedro tem razão sobre os botões. A maioria existe porque tem que lá estar. Nelson,
1: yeah.
0: Ouvinte Nelson, a ideia é de que lá na Boeing e companhia, eles olharam para um avião, estavam a construir um avião, olharam para aquilo e pensaram: chefe, epá, temos aqui um espaço a fazer, o que é que devemos fazer? Meta botões, está bem.
1: É para tornar exclusivo, é porque se aquilo tiver só 3 botões, toda a gente vai achar que pode ser piloto.
0: Sabes que a questão, a questão não é os botões.
2: Isso parece teorias de chapéu de corda de alumínio.
0: Chapéu de corda de alumínio. Nós temos aqui uma louca entre nós, mana. E a questão é, ok, não usas estes botões nunca.
1: Sim.
0: O dia em que tens de usar o botão, aí é que distingues um piloto de um Pedro que está...
1: Ah, não, é esse. Mas isso é um dia bem específico. É aquele dia, olha, estão aqui certo para quando tiverem a chover pedras num dia de sol. É tipo, pronto, okay. Nunca vai acontecer.
3: Mas olha, o Pedro disse, pode não ser à primeira. Eu agora parei para pensar, tipo, esse tal gajo do Canadá...
0: Ah, já agora, pronto, esse tal gajo do Canadá.
1: Baseado numa notícia.
0: Isto surgiu porque partilhámos uma notícia de que um senhor fez mais de 900 voos. Comerciais mesmo, sem possuir a licença exigida para ser comandante. Portanto, esteve a safar-se durante mais de uma década.

0: década. E agora vamos ouvir.
1: Ele teve que fazer isso uma primeira vez?
2: Claro.
1: Tipo, ele teve que levantar voo e teve que aterrar uma vez sem saber conduzir um avião, mal.
3: Isso é surreal.
1: Olha, eu digo já, eu não gostava de estar nesse avião, porque eu para bater, deve ter sido aqueles arranha, mesmo tipo, BAM!
0: Ou de outra companhia qualquer.
3: Claro.
0: E já agora, ela acrescenta, Pedro, tu disseste que não pode ser à primeira. Tu não tens muitas hipóteses, Pedro. Só há uma mesmo.
3: Não, no simulador temos todas.
0: No simulador temos todas. Eu vou dar ao toque e vais para isso à prova. Vai acontecer.
3: Mas ele foi copiloto durante muitos anos.
0: Ah!
3: Eu vi desde 1998. Ele teve 11 anos a ser copiloto. Ou seja, teve 11 anos ali a olhar de ladinho. E eu pensava, está mais ou menos fácil, acho que consigo.
0: Ah, então isto é o botão de descolar, isto é o botão de aterrar. Yeah. Okay.
3: E passado 11 anos, tal.
0: Claro. E depois é só para a esquerda ou para a direita?
3: Fácil. Aquilo é para a frente até. Eles fazem uma unha reta.
0: Pá, isto é de loucos. Move, Adam Burt. Vamos à música, mas é.

0: Summer, Back to France, estás na Cidade FM. Bom dia, este é o Acorde. Eu sou Arthur Simões, comigo Pedro Góias e Joana Miranda. Daqui a pouco vamos jogar um jogo também muito simples, como são sempre aqui no Acorde: adivinhar hinos. Portanto,
1: este é muito giro.
0: Estamos em saúde.
2: Saúde, Joana.
0: Normalmente o que se faz em rádio...
1: Eu tentei desligar o micro antes e não consegui.
0: Sim, o que os profissionais fazem é continuam a falar por cima do espirro e pronto.
2: Pois é.
0: Não. Eu parei mesmo o som para todos ouvirmos a Joana a espirrar. Bom, estamos em época de Mundial. Sim, senhora.
2: Começa hoje.
0: Começa hoje.
2: Arranca às 8 da noite com o México e com a África do Sul.
0: O que é que nós fizemos? Pedimos ao nosso produtor Salvador que reunisse aqui alguns hinos de equipas que vão ao Mundial. E é muito, muito simples. Vamos ouvi-los daqui a pouco e tentar adivinhar a que país é que cada hino corresponde. Ele esbonou-se. Ele não está aqui connosco hoje, mas... Trouxe 6.
2: Ok.
0: Vocês são bons nestas?
2: Epá, não sei.
0: São tramadinhos?
1: Eu consigo. Eu, a outra que fizemos das palavras de
2: futebol.

0: 5 de Abril, onde Johnny com Plutónio, estás na Cidade FM. Bom dia, este é o Acorde, eu sou Artur Simões, comigo Pedro Góias, Joana Miranda e agora a nossa produtora Ana Lemos. Olá Ana, bom dia!
1: O nosso patrão,
0: sim, o nosso patrão está aqui também.
1: Nosso chefe também
0: claramente
1: está.
0: Ia haver aqui um momento de qualidade e de boa rádio, excelente rádio até.
2: É o que se tem feito por aqui.
1: E veio ver-nos em direto, porque eu não queria acreditar.
0: Ou isso ou vamos ser despedidos, das duas uma. Bom, Ana!
3: Olá!
0: Eu tenho aqui à minha frente 6 hinos de países que vão ao Mundial. Eu, o Pedro e a Joana vamos ter de adivinhar a que país é que corresponde cada hino. E a minha pergunta é: foi o produtor Salvador que escolheu os países? 0 a 10, quão difícil é?
3: Para mim.
1: Sim, okay, Ana, ainda sim. Bem começaste assim.
2: Boa.
3: Para ti, eu diria 6.
2: Ok.
0: Pá, não é um 6. Desculpa. Ok. Então vamos ouvir o primeiro. Em 3, 2, 1.
4: Et pour de bon, prenons le plus bel élan.
1: Isto é França.
2: Não é França. Quer dizer, é francês, mas não é França.
1: Suíça.
2: É país Senegal.
0: Só isto?
1: Senegal!
3: Não, nem Suíça nem Senegal.
0: Malta, isto
2: podemos ouvir de novo?
1: Ah, África do Sul.
3: Não.
4: Prenons le plus bel élan. Dans la paix au peuple ardent.
1: Canadá!
3: Não.
2: Bélgica?
3: Não.
0: República Democrática do Congo?
1: Certo!
3: Faz sentido.
1: Eles falam francês.
2: Sim, eles falam francês.
0: Número 2.
1: Os franceses realmente foram a todo lado. Isto é Natal.
0: É, não é? São todas Natal também. Vá, agora o próximo cor também.
1: Isto é turmas a fazer.
2: Na sala de professores, não é?
0: Ok, vamos ouvir a número 2 outra vez. Atenção. Que lindo!
1: Isto é as janeiras.
0: Que pujante, ok, não sei que país é, mas parabéns pelo. Sim, senhora.
3: Boa, Joana!
2: Uau!
0: Okay. Pedro, tu estás só a ver.
2: Pois estou.
0: Lamento, vamos ao número 3.
1: Damn, swag!
0: Eu acho que é o Brasil, será?
3: What?
1: Não. Desculpa, mas isto não tem letra.
0: Não, calma.
2: Ai, meu, sem letra.
0: Sim.
1: Ai,
0: ah! Ah, sim, senhora. Mas assim é difícil, não é? Temos só isto.
1: México!
2: Que é pai da Bósnia.
3: Não.
0: Que língua é esta, malta?
1: Brasil?
3: Não.
1: Papua Nova Guiné?
3: Não.
0: Mais uma vez?
1: Curaçao?
3: Não.
2: Eu acho que é Ultramontes, é mesmo complicado, tipo Costa do Marfim ou Haiti.
1: Camarões?
3: Não.
2: Camarões não estão.
0: Não é nenhuma das que o Pedro disse também?
3: Não.
0: Ok.
2: É Croácia?
3: Não.
0: Nós não temos nada ao qual estamos a chegar.
3: Não.
2: Vamos tentar perceber pela sonoridade, mete lá mais uma vez.
0: Ok, fechem os olhos e sim. Que país
1: isto é
0: que vocês imaginam?
1: Isto é Europa.
0: É, não é? Dá-me daqui.
2: É, um bocado.
1: É Estados Unidos da América?
2: Noruega.
3: Não.
1: Isto é Europa. Ana, dá só uma pista, é Europa, não,
0: não
1: é?
0: Não, é,
2: não
0: Europa.
2: É Europa.
0: É América Latina? É América do Sul? É.
3: Eu sou mais geografia.
1: Oh, minha nossa, Ana, poça.
2: É Argentina?
3: Não.
1: É Ásia?
2: Mas deve estar perto.
3: Tem
2: é Uruguai.
3: Minutos.
2: É Uruguai.
0: Só temos um minuto para esta ronda.
1: É 911-908,
0: WhatsApp da Cidade FM.
3: África Ocidental.
1: Ok.
2: O Egito?
3: Não.
0: Chefe Manel, queres ajudar?
5: Eu estou a ver o resultado.
2: Ah, eu estou a ver.
0: Bolas!
2: Argélia?
3: Não.
1: Angola?
3: Não.
2: Não, Ocidental. Ah, Ocidental!
1: Eu não sei a diferença.
0: Ocidental, sim.
1: Entre Ocidental e
2: Cabo Verde?
3: Oriental. Não.
0: Ok, calma. Guiné?
3: Não.
0: Bolas! É para
1: Ana!
0: Namíbia, não está, pois não?
2: Não.
1: Congo!
3: Não.
0: Não! Isso não é África.
2: Tunísia?
3: Não.
1: Marrocos!
3: Não.
2: Ah. Não. Não é possível.
1: Ana, não há mais países.
0: A Mauritânia está a jogar.
3: Não.
0: Opa.
2: África do Sul
1: África
2: não é.
1: África do Sul?
3: Não.
0: Isto não é África Ocidental.
2: Gana. É o Gana.
3: Eu.
0: Ah, minha Nossa Senhora.
2: Como é que é possível? Somos todas da África, acho eu.
3: Sim.
1: Esta não fez sentido.
0: Não, por isso é que o Salvador não apareceu hoje, não é?
2: Yeah. Mas
1: então sabia o quão estúpido era este jogo.
0: Ok, temos mais 3, vamos voltar a seguir, ok? Man Child, Sabrina Carpenter, aqui agora.

0: Trax Golden, estás na Cidade FM, bom dia. Este é o Acorde, já a seguir mais uma ronda de Adivinha o Hino.
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0: Bem, isto não é europeu.
1: Mas aí é um bocado de marcha tipo Escócia para aí.
0: Espera, podes pôr outra vez?
2: Vamos ouvir outra vez então.
0: Holanda.
3: Não.
2: Brasil?
3: Não.
2: Já.
1: Não, mas não.
2: O do Brasil eu sei que é. Quer dizer, não vou.
0: Alemanha?
3: Não.
2: Não vou partilhar com vocês depois
1: assim. Não é a Escócia?
3: Não.
1: Nem a Suécia?
0: Pera, não. É a Europa?
3: Não.
1: Não é a Europa, ok.
2: Sabes dizer outra palavra?
0: México?
2: Ana?
3: Não.
2: Ok, só mais uma vez?
1: Metem mais uma.
2: Como se fizesse diferença, não é? Mas.
1: Coreia?
0: Isto é de um país, que já teve. Tropas.
1: Já
0: teve tropas.
2: Okay. Já teve tropas o quê?
0: Tipo, numa guerra! Eles já conquistaram terras!
1: Sim, é possível.
2: Será?
0: Índia!
3: Não.
2: Ah, não é na Europa, disseste tu?
3: Não é na Europa.
2: Ok, ok. É o Egito?
3: Não.
2: Não, ok. Não é
1: o Japão?
3: Não.
2: Não, ok. Mas pode eventualmente ser o Canadá?
0: Não, já foi.
1: Não, já foi.
2: Ah, Paulas. Paraguai?
3: Não.
1: Não me soa nada.
0: Filipinas?
3: Não.
1: Não me soa nada por aí. Tipo, Austrália e Nova Zelândia, não me soa nada aí.
0: Austrália?
3: Não.
1: Não me soa por aí.
0: Podes dizer o continente? É mais fácil assim, senão estamos só de.
3: É um país da costa ocidental africana.
0: Epá, fogo também
1: costa ocidental
0: esses.
1: Africana.
2: Ok, vamos voltar à costa ocidental africana.
1: A costa do Marfim é na costa ocidental africana.
2: Totalmente.
0: Marrocos? Okay.
3: Não.
2: Guiné?
3: Não.
2: Ah.
1: É Cabo Verde?
3: Não.
2: Da costa ocidental africana?
1: Ocidental.
3: Sim.
2: Ah, meu. Quem é que está mais? Camarões está a jogar?
1: A Argélia?
3: Não.
2: Argélia na costa ocidental? Meu Deus!
1: Só falta a Tunísia.
2: Guiné-Bissau?
3: Não.
1: Não, a Guiné não está.
0: O Senegal está? Papua!
2: Senegal!
0: O Senegal
2: está a jogar?
1: Ah, o Senegal está a jogar.
2: Ah, sério?
1: Yeah.
2: Eu adoro o Mundial, meu. O Senegal está a jogar. Pá, incrível.
1: Lindo.
2: Pá, mágico. Ok. Bom, hino número 5. Isto é Curaçao?
3: Não.
1: Não.
0: Espera. Alemanha?
3: Não.
1: Bósnia?
3: Não.
2: De bolas, ok.
1: Mas isto é europeu.
0: Ucrânia?
1: Isto é europeu.
3: Não, é europeu.
0: Não,
2: não é?
0: É
2: não é europeu?
0: Como
2: não.
0: É possível? Bem, estas vozes a fazerem um feitiço.
1: Estou a gravar numa capela.
2: Bolas, é que ainda por cima parece que foi gravado
1: bem
2: de uma
1: scary.
2: Maneira. Não dá para ouvir bem a letra.
1: Yeah.
0: Continente africano?
3: Não.
2: Se for Ocidente da África outra vez.
3: Não é Ocidente da África.
2: Okay.
0: É Europa?
3: Não.
1: Parece
0: é
1: América do Sul.
3: É América do Sul.
0: Isto
3: é
0: Uruguai? México?
3: México.
2: Ah!
0: Não parece nada México.
2: Pois não! Uau! Ok. Quem é que acertou?
1: Foi a Joana. Foi a Joana.
2: Pedro, se fizeste alguma que até agora.
0: Opa. Eu acertei 3! Quem é que recebe mais o Mundial?
1: Acertaste 3, não? Acertaste 2.
2: É a última. É número 6. Vamos a isso.
1: 2, 2, 1.
0: Porquê que estão crianças a cantar um?
1: Bem, que confusão. Isto parece o Imagine All the People na
0: não,
1: minha escola.
0: Isto parecia o hino de Portugal com outra música por cima.
2: Isto é difícil. É Curaçao?
3: É assim, da mensagem que eu tenho aqui do Salvador é mais do que um.
0: Ah, bem, parecia. Então aquela outra vez.
2: Como assim? É um teu mais do que um?
1: Calma, pera lá, isto é o hino de Portugal?
2: Não, não.
0: Parecia, é, as é crianças pareciam a cantar o hino de Portugal. Já sei! É Portugal e arquipélagos! É o hino dos arquipélagos!
3: Tem o hino de Portugal, esse é um dos hinos que está aqui.
1: Ok.
0: Faltam, e o outro?
3: Faltam mas mais três.
2: Há um hino possível.
1: São três hinos.
2: Então atenção, pera, deixa-me só perceber uma coisa. O produtor Salvador meteu quatro músicas umas em cima das outras.
3: Cantado por crianças, sim.
0: É pá,
2: onde é que ele está? Sabes porquê que ele não apareceu? Onde é que ele está?
1: A fugir.
3: Não faço ideia.
1: Provavelmente. Ele ganhou a distância.
0: Ok. Então, elas estavam a cantar o hino de Portugal, isso eu reparei.
1: Sim.
3: Um já está. Faltam três.
2: Ok. Mas isto é impossível.
1: Nós conseguimos. Juro que conseguimos. Mete só mais uma vez, Arthur.
2: O nosso diretor está a adorar. Estamos a meter quatro sons uns em cima dos outros na rádio. É uma coisa que funciona
3: sim,
2: muito bem.
3: Sim.

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2: Ok, eu estou a postos, Pedro, apostos?
3: Apostos.
2: Joana, apostos?
4: Yep.
2: Querida Ana, apostos?
5: Sim.
2: Vamos a isso então, ouvir o hino número 4.

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1: Então, tu também, pra que serve esse jogo? Desculpa lá.
2: Não.
1: Pra ninguém perceber nada?
2: Dois deles, vocês já disseram. Deem jogadas anteriores.
1: Ah, Guiné.
2: Não.
3: Ah, nós já dissemos tudo. Não, nós já dissemos
1: Marrocos.
3: É isso,
1: não.
4: Eu acho que não vamos chegar lá.
1: Ah, sim, estamos só a dizer países. Pá.
4: Eu preciso da resposta, só se faz favor.
3: Danos.
2: Gana.
3: Ok.
2: Senegal.
4: Sim.
2: Portugal.
4: Ah.
2: E Curaçao.
1: Curaçao! Curaçao! Curaçao! Para cima deles, Curaçao!
3: Uma foto lá atrás.
4: Olha, respeitinho a Curaçao. Qual é o nome? Contra quem é que nós vamos jogar? Qual é o primeiro jogo?
1: Vai ser nosso! Eu
4: sou o Curaçao, tu viste Portugal ontem? Eu sou o Curaçao, pá, estás maluco?
3: Eu não sei com quem é que o Curaçao vai jogar a primeira vez, por acaso. Vou encontrar isto no stand, espera aí.
1: Onde é que é o Curaçao?
2: Alemanha.
3: Oh meu Deus, Artur.
4: É contra a Alemanha?
2: Domingo, às 6 da tarde.
4: Olha, malta, há sempre ano, olha.

0: Where She Goes, Bad Bunny, estás na Cidade FM. Bom dia, uma espetacular quinta-feira. 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Já faltam mais. 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
3: Pá, no verão realmente sabe diferente.
4: É outra coisa, sabe. É outra coisa.
3: Eu hoje não dormi nada e nem senti.
5: Se vamos falar daquilo que geograficamente aconteceu há bocado. Não, não vamos. Não vamos.
3: Oh, pá, nunca erraram num jogo assim de disputa com amigos também. Nós somos amigos não. Que, olha, calha estarmos numa rádio, pronto.
5: E vai à Joana de
4: Pinto. Somos amigos que, olha, estamos aqui só de repente.
3: Estamos aqui numa rádio também, qual é o vosso mal?
5: Minha Nossa Senhora. De qualquer forma, sim. Obrigado por ter estado desse lado. Podes ouvir este e outros episódios em formato podcast no Rio, por exemplo. Já sabes o que é. Ou na tua plataforma favorita. Nós voltamos amanhã, a partir das 7 da manhã. Contamos contigo também. Até lá, diverte. E olha, faz o favor de ser feliz. Já dizia outro também. Tchau.
3: Tchau.
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0: Festa do Big Jim postou no Daily. Acabou de tocar na Cidade FM. E obrigada por estares aí desse lado. O meu nome é Elinor Carvalho. Até às 4 da tarde a fazer-te companhia nesta quinta-feira, que parece segunda, mas entretanto amanhã já é sexta. É um bocadinho confuso. Foi uma semana mais curta, aliás, tal como a outra.
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0: Estamos a meio destes feriados de junho e, portanto, acho fácil, a menos que estejas a trabalhar todos os dias, não saberes a quantas andas. Até às 4 estava a dizer-te, é comigo que contas, Leonor Carvalho, e para já recebo mensagens no WhatsApp. Bom dia, Leonor, boa quinta-feira, boa emissão. Obrigada, Miguel, que envia sempre mensagem a desejar um bom programa. Obrigada, boa viagem para ti, Miguel, e a chegar o áudio também do Luís. Conta-nos.
2: Olá, Leonor.
0: Alô.
2: Olá, Cidade FM. Quero desejar uma boa quinta-feira a toda a malta que está a ouvir a Cidade FM.
0: Grande Luís.
2: E façam por ser felizes.
0: Olha, muito importante,
2: Felipe,
0: sempre.
2: Maria.
0: Sempre, sempre. E perceber que, olha, vou ser clichê, mas é o que é. Somos os maiores responsáveis por isso, não é? Podem dar-nos as oportunidades todas, mas também está nas nossas mãos. Para já, Pedro Sampaio. Logo a seguir tem DJ Japen Kappa. Posso até não te dar flores.

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5: Boa viagem ao som da Cidade FM e obrigada por estares desse lado. O meu nome é Leonor Carvalho, já não estou sozinha em estúdio.
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5: E eu tenho de dizer isto, eu acho que se enumerasse, se fizesse uma lista das pessoas que ajudaram a erguer a cultura urbana em Portugal, seria muito injusto, Blaia, esquecermos do teu nome. Acho mesmo. Portanto, antes
6: Olá.
5: De mais, bem-vinda.
6: Muito obrigada.
5: E obrigada por aqui estares. E acho que, por isto que acabei de dizer, é que não é estranho estares aqui no papel em que estás, como embaixadora do Hip Hop Unite.
6: Exatamente.
5: Um evento, será um dos maiores eventos de dança urbana do mundo, dias 12.
6: Convidamos aqui toda a gente.
5: Exatamente.
6: Para lá estar em
5: tu,
6: Vila Franca de Xira.
5: Aparece nos dias 12, 13 e 14 de junho.
6: Exatamente. E 12 são só assim umas atuações, no dia 13 e 14 são workshops, battles. No dia 14, que é domingo, eu vou lá estar também a dar um workshop de afro e também um DJ set.
5: Adoramos. Portanto, há para tudo. Há para dançar, há para ouvir, há para dançar e ouvir. E grátis ainda por cima. É disto que o povo gosta. Obrigada. Olha, queria-te perguntar, há algum momento em que estejas particularmente ansiosa para ver acontecer? Ou seja, tu vais fazer parte de vários momentos.
6: Sim.
5: Mas como até fã desta cultura urbana...
6: Olha, este ano por acaso vai haver uma battle de afro.
5: Ok.
6: E eu já tive um evento de Afro House aqui em Lisboa e eu acho que é muito importante trazer também o pessoal dos bailarinos de afro também para estes eventos, para batalharem entre si. Então eu gostava muito de ver aí essa parte da battle de afro.
5: E é logo um ambiente que se sente ali, mesmo a malta que está à volta, há uma tensão ou há mais entusiasmo? Há mais...
6: Eu acho que são as duas coisas. Claro que sim, há aquela tensão de ok, bora lá fazer os meus moves mais difíceis, mas também é aquela coisa, aquela energia, aquela ansiedade, ao mesmo tempo, é tudo junto. Para já, quando nós entramos numa battle, ficamos super nervosos, mas ao mesmo tempo, se o pessoal à nossa volta tiver a dar muito hype,
5: acompanhar a energia.
6: Exatamente, nós ficamos, às vezes até fazemos coisas que a gente não se lembra.
5: Ok.
6: Mas o importante é estar lá, mesmo que a gente não saiba dançar assim muito, o importante é a gente mandar-se, a gente manda-se para a battle, para ali para a roda, fazemos acontecer e o pessoal está lá para apoiar, para ser um momento divertido também.
5: Achas que é
6: aprender.
5: Achas que é daqueles momentos em que, mesmo não estejas no auge da tua confiança, finges?
6: E quando a gente finge,
5: depois torna-se real.
6: Exatamente.
5: É isso.
6: Quando nós fingimos, nós chegamos lá. Por isso o importante é dar aquele passo, o primeiro passo de ok, tenho vergonha, mas vou entrar nesta battle. Pá, e depois é só ir com
5: Go with
6: ao
5: the flow,
6: sabor, ao sabor da música.
5: Ótimo. Olha,

0: Olha, e Pop Unite, estás aqui como embaixadora. A Cidade FM está a apoiar este evento também. E vou querer saber mais coisas contigo daqui a pouco. Para já, deixo-te com David Thames em Rain Dance. Voltamos com a Blaya já daqui a pouco.
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0: MC Kevin O'Chris a tocar na Cidade FM, a 16 minutos do meio-dia e com Blaya em estúdio a propósito.
1: Olá,
0: Blaya, a propósito do Hip Hop Unite 2026 em Vila Franca de Xira. Pois é, nem está. É aqui, está aqui à porta.
2: Está aqui já. Hoje é quinta, pessoal. Comecem já a comprar o bilhete.
0: Em ticketline.sap.pt.
2: Ticketline, exatamente. Existe um pack para os dois dias.
0: Ok.
2: Então é mais fácil e assim aproveitam, veem tudo. Já este fim de semana começa cedinho,
0: okay? Aproveitar o dia.
2: Às 11.
0: Boa.
2: Às 11 começam as batalhas. E é um bom dia para passar também em família, para o pessoal.
0: Ia-te perguntar isso. Dirias que dá para unir?
2: Claro que sim. Existem muitas mais coisas para além de batalhas, okay, não é? Coisas radicais. Estou-me aqui a dizer, okay, sim, coisas radicais. Slide.
0: Ok.
2: Exatamente.
0: Portanto, imagina.
2: Não é só dança.
0: Exato.
2: É?
0: Vou com a mãe. Eu quero ver a Bela. A mãe quer ir fazer rapel.
2: Exatamente.
0: Vai fazer rapel e está tudo bem. E é possível.
2: Dá para fazer tudo. E especialmente conhecer pessoal da mesma área.
0: Ia-te exatamente perguntar
2: isso.
0: Importante. Que é, sem dúvida nenhuma, quem quer entrar neste meio, a ter a oportunidade, claro que pode e deve investir em formação. Mas ia-te perguntar a importância deste tipo de eventos para networking. Conhecer pessoas.
2: Muito.
0: Falar.
2: Quando eu comecei, há muitos anos atrás, havia muitas convenções de dança. E a maneira que eu conheci, porque eu sou do Alentejo, e então a minha maneira de conhecer as pessoas de Lisboa era a ir a convenções, tipo em Beja ou no Algarve, acabava por ir a essas convenções. Então conheci o pessoal daqui de Lisboa e houve essa connection de, olha, gostámos bué de ti, queres vir para cá fazer a tour da Coca-Cola Zero? E então eu estava no Alentejo e vim para cá, para Lisboa, para fazer a tour da Coca-Cola Zero, assim, a dançar, íamos por várias cidades. Então é muito importante haver esse networking. Cada vez que existe um evento, um festival de dança, bora lá conhecer pessoas. Isso é mesmo muito importante para darmos o próximo passo e fazermos mais coisas.
0: Oportunidades podem surgir
2: ainda
0: aí,
2: por
0: não
2: cima,
0: é?
2: Sim, ainda por cima. Imagina, pessoal do interior, porque há muita coisa que acontece aqui em Lisboa e no Norte e não sei o quê. E então, quando existem estes eventos, é muito importante que o pessoal do interior venha de autocarro, que era como eu vinha. Apanhe um autocarro, apanhe um comboio, não me interessa.
0: Da forma como conseguirem, mas cheguem cá.
2: Exatamente.
0: E não ser tímidos, acho que é uma mensagem que estás aqui a dar também.
2: Venha conhecer pessoal e é isso.
0: Portanto, como embaixadora, deixa-me só perceber, quem lá for vai ver-te, vais ter
2: no domingo,
0: específicos
2: sim,
0: de atuações,
2: no domingo,
0: certo?
2: No domingo vou lá estar a dar um workshop e depois também o meu DJ set e também estar a falar com o pessoal, por isso também.
0: É isso.
2: Se quiserem,
0: para as pessoas não terem medo, estão à vontade, não é?
2: Não,
0: é isto que eu queria, Blaya. Muito obrigada.
2: Tirem fotografias, dancem comigo, vão ao meu workshop, dancem no meu DJ set. Aquilo é mesmo tudo para a gente estarmos ali todos a falar uns com os outros.
0: Só a curtir.
2: Quem sabe eu não encontro o próximo bailarino da minha tour.
0: Ui, o que tu foste dizer agora, Blaya. Portanto, quem ainda tinha dúvidas, que tem mesmo de aparecer no pavilhão do Cevadeiro, dias 12, 13 e 14 de junho, neste fim de semana, acho que as dúvidas deixaram de existir. E só para terminar, Blaya, queria te perguntar, o que é que achas que tu, e eu acho que tu és um belíssimo exemplo de uma artista com várias influências e sempre falaste imenso disso. O que é que, por exemplo, e se calhar aqui falo mais do afro até, o que é que o afro tem de específico e em termos de energia que tu não encontras num outro género, por exemplo?
2: É assim, cada estilo tem uma coisa diferente, mas, por exemplo, eu acabei agora de lançar uma música que é o Biri Bam Bam, que traz muito essa parte mais do afro, mais tribal, mais ancestral, e então traz essa energia, o corpo com o afro,

0: o corpo começa a mexer
1: involuntariamente.
0: Sem a gente,
1: exato.
0: Sem a gente perceber e sem a gente querer. Tipo, passado uns segundos já estamos assim
1: parece
0: a mexer
1: magia.
0: O pé.
1: Sim.
0: Já estamos a mexer o pé, a mexer os ombros, a mexer tudo e mais alguma coisa. Então, essa, é essa parte do, pé na terra que o afro traz, entendes? Essa coisa da
1: conexão,
0: do, conexão com a terra.
1: Boa.
0: Exato.
1: Olha, Blay, acho que nos convenceste a todos. Vila Franca,
0: pessoal,
1: de Xira.
0: Exatamente, eu faço aqui o convite a toda a gente que está aí desse lado. Vila Franca de Xira, Hip Hop Unite, no dia 12, 13 e 14 de junho, é já este fim de semana. Eu fico à vossa espera para dançar convosco e let's go.
1: É isso, e os bilhetes estão disponíveis em ticketline.sap.pt. Blay, muito obrigada.
0: Muito obrigada.
1: Mais uma
0: obrigada
1: vez,
0: eu.
1: Já daqui a pouco ao dividindo com o Man I Need.
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O Alex Horn, com Ordinary, a tocar na Cidade FM. Esta que faz parte de You'll Be Alright, Alright Kid. É assim que se chama o primeiro álbum de Alex Horn. E eis que chega mais um dia. 28 de agosto anunciou Alex Horn Wild Child. O segundo álbum de estúdio vem aí. 28 de agosto, a data de lançamento. Portanto, teremos mais música. Ele que até setembro está em digressão com Finding Family on the Road. Para já, deixo-te com Neil e MC Paiva ZS. O meu nome é Leonor Carvalho. Até às 4 da tarde na Cidade FM.

A Ray com Where Is My Husband a tocar na Cidade FM, faz parte de This Music May Contain Hope, o seu segundo álbum de estúdio, mas não é só na música que dá cartas. Aliás, na música já sabemos que dá. Este segundo álbum está um grande álbum. É daqueles que vale a pena ouvir do início ao fim, em vez de estares a pôr de modo aleatório, ouve tudo como que uma viagem. Mas digo isto porque o Ray vai brevemente estrear-se na representação Lineage, uma longa metragem. Passa-se em Londres e fala, na verdade, da vida de um jovem pai que acabou de sair da prisão e como é que ele vai reconstruir a sua vida e cuidar do filho depois disso. O resto é ver, sendo que as gravações ainda nem sequer começaram, ok? Estou só entusiasmada a pensar que o Ray vai representar. As gravações começam em agosto. E na verdade é o primeiro papel de Ray, que já tinha feito apenas de si própria numa série, numa plataforma de streaming. Desta vez vai mesmo ter um papel, vai mesmo interpretar outra personagem. O meu nome é Leonor Carvalho, até às 4 da tarde a fazer-te companhia na Cidade FM. Para já deixo-te com a internet Money, Gunny, Don't Oliver. Esta é Lemonade para ouvires, mas só se quiseres.

0: Olivia Rodrigo com Drop Dead a tocar na Cidade FM. Esta é uma das que fará parte do álbum que sai amanhã. You Seem Pretty Sad for a Girl So In Love. Não te esqueças, sai dia 12 de junho.
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0: Vamos ignorar o facto de que eu ia entornando agora uma caneca de água aqui em frente ao estaminé todo. E estava a dizer-te então, vai ser o novo álbum de Olivia Rodrigo. E para além desta Drop Dead, que já está cá fora, conhecemos também The Cure. São as músicas que quis desvendar antes da data de lançamento, que é amanhã. O meu nome é Elinor Carvalho, até às 4 por aqui. Para já deste com o Pedro Sampaio, chama-se Jet Ski.

0: com Bailey Econote e na sentido a tocar na Cidade FM. Boa viagem, obrigada por estares aí desse lado. O meu nome é Leonor Carvalho, contigo até às 4 da tarde e já daqui a pouco para falar sobre... E para ir até à minha infância.
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0: Se fores mais ou menos da minha idade, também acho que viajas no tempo. Phineas e Ferb, acho que... desenho animado, conhecido praticamente toda a gente. Eu acho que uma das coisas que acontece quando nós somos miúdos é que vemos uma novela, um filme, desenhos animados e não entendemos que aquilo que é um casal na ficção pode não ser e normalmente não é um casal na vida real. Mas não quer dizer que quando o casal da ficção passa para a vida real, e não quer dizer que nós não ficamos muito felizes, e eu fiquei, e portanto partilho tudo contigo já daqui a pouco. Se não estiveres a perceber nada, olha, é ouvir Kalei Middle Sim e a seguir entro eu. Hello.

0: Calema Dilcinho com Leva Tudo a Tocar na Cidade FM. Boa viagem, obrigada por estares aí desse lado. Até às 4 da tarde, conta comigo, Leonor Carvalho.
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0: Como disse há pouco, viajamos até à infância. A minha, pelo menos, Phineas e Ferb, um dos desenhos animados que eu mais gostava de ver. E desta vez, aqui a suscitar interesse não pelos irmãos em si, mas pelos atores que deram a voz à personagem de Phineas e à personagem de Isabela, uma menina morena, que, de cabelo escuro, que não sei se te recordas, mas era meio que apaixonada pelo Phineas. E agora, os atores que dão voz a estas duas personagens na América lançaram aqui algumas especulações generalizadas, muita gente a questionar se de facto seriam ou não casados, porque começaram a circular imagens que mostravam a atriz que fazia de Isabela, Alison Stoner, a pousar debaixo de um arco floral, parecia uma sessão de casamento. Foram várias fotografias partilhadas online, o burburinho começou e depois então ainda alimentaram malta. Yeah, nós fizemos uma coisa, disseram os dois atores. No entanto, as imagens parecem fazer parte de uma sessão mais temática, mais criativa, não tanto de casamento. E portanto, eu estava entusiasmada sim, porque achei que isto se tinha transformado num casal, mas deixaram-nos só na dúvida. A verdade é que se conhecem há muito tempo, há quase 20 anos que fazem estas vozes. Já se reuniram em vários eventos e em projetos ligados a Phineas e Ferb. Aliás, este ano foi até anunciado um novo filme. E pronto, e olha, eu gostava muito que isto tivesse, que isto fosse real, gostava de uma confirmação, mas se calhar também isto é uma coisa bastante específica. Eu, como vivi muito Phineas e Ferb, gostava que isto acontecesse. Mas eu tenho mais mensagens no WhatsApp a dizer-me, Leonor, dos meus casais preferidos de sempre da animação. Diz a Márcia. Márcia, percebe-te perfeitamente, eu gostava muito deles. Eram os dois tímidos, ninguém dava o passo em frente, mas a Isabela às vezes... Não, a Isabela às vezes chegava-se mais à frente que o Phineas e eu acho que... Pronto, é engraçado isto ter passado de desenhos animados para a realidade, se efetivamente tiver passado. É como te digo, não sei até que ponto é que isto é real. E o Gully Topic para já chama-se I Adore You. Mais tarde as Antrix chegam, toca Golden na Cidade FM.

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0: Chamadas a tocar, Evandro Evans e na Cidade FM. Boa quinta-feira e obrigada por estares aí desse lado. Esta é uma das que podes ouvir na Cidade Hip Hop, as nossas web radios, que encontras em cidade.fm, no caso da Cidade Hip Hop, com os melhores êxitos do Hip Hop Tuga e do Hip Hop Internacional. Já daqui a pouco, para falar nada a ver com Hip Hop, quer dizer, se calhar gosta e se calhar às vezes até ouve, mas falamos de Georgina, que enquanto não se casa, está noiva desde o agosto passado, vem surgindo aqui depois da série que teve, eis que apresenta agora outra série, outro programa de televisão em Espanha, e portanto é disto que falamos já daqui a pouco. Entretanto, há a música deste com Pink Panther, Zara Larsson, chama-se Stateside, para ouvir já daqui a pouco.
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0: Stay Side a tocar na Cidade FM. Boa viagem, uma ótima quinta-feira. O meu nome é Leonor Carvalho, até às 4 por aqui.
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0: Como disse há pouco, falamos de Georgina. Desta vez, ainda não casa, ainda não é desta. Aliás, há todo um Mundial para jogar. Cristiano Ronaldo, de certeza, não estará a pensar nisso agora. Depois de Soy Georgina, que foi por acaso um programa que vi, acompanhei, não vou mentir. Aí vem novo conteúdo, apresentado por Georgina também. Se te rires, perdes. É uma nova produção de uma plataforma de streaming. Vai agora para a terceira temporada, mas esta é a primeira apresentada por Georgina e o conceito é simples. São vários comediantes numa casa com o objetivo de perceber quem é que se ri primeiro. O vencedor, portanto a pessoa que aguentar mais tempo sem rir, conquista 100 mil euros, que são depois doados para uma causa solidária. Isto é dos jogos mais divertidos de jogar sempre, sei lá, em miúdo, nas aulas, tipo, se rires, perdes. E às vezes nem é perdes porque são as regras do jogo, é perdes literalmente, vais para a rua, és apanhado a rir, portanto a ganhar dinheiro ainda melhor. E portanto Georgina fará uma dupla com um outro apresentador e ator espanhol, António Resines, com quem vai então estar à frente deste projeto. Se te ris, perdes. Agora, por acaso, não diria que seria o perfil de Georgina só por um simples motivo. Eu vi, acompanhei documentário, série, o que quiseres chamar, sobre a sua vida, e a Georgina é minimalista a rir. Ela é daquelas pessoas que quando se ri, ok, ri-se ali um bocado às vezes, tem uns ataques ali no meio e ri-se muito alto, mas normalmente é daquelas pessoas que se ri tipo pouco, põe a mão à frente para rir, quase que pede desculpa para rir, portanto não esperava, mas olha, se calhar tivemos que conhecer outra Georgina. Adorava é que ela entrasse e tentasse fazer os outros participantes rir, os outros comediantes rir, não sei, se calhar até conhecemos aqui uma outra faceta e eu estou a subestimar, que é aquilo que nunca gosto que façam comigo. Portanto, olha, aí vem, se te ris, perdes. Georgina vai apresentar esta terceira temporada do concurso Último a Rir. É, na verdade, quem ganha 100 mil euros. Para já, serve da Lisa, Pablo Vittar e Isolde, chama-se Alibi. Logo a seguir, Chico da Tina. Ouves Sou Grande no Amor, mas só se quiseres.

0: Sou grande amor, é o Chico de Tina a dizer na Cidade FM. Boa viagem, obrigada por estares aí desse lado.
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0: 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Para já, J Balvin. É morado, mas só se quiseres.
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0: Boa quinta-feira ao som da Cidade FM e obrigada por estares aí desse lado. O meu nome é Leonor Carvalho e nesta altura de Santos não se ouve outra coisa senão música pimba. 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

Leva olho do Bad Bunny a tocar na Cidade FM. Boa viagem, obrigada por estares e desse lado. Bad Bunny, que este fim de semana reuniu-se com o Papa, que passou por Espanha, lá está, e também Bad Bunny a passar por Espanha por causa da Debbie Tirar Más Fotos Tour, e portanto encontraram-se na capital espanhola. Não há de facto fotografias oficiais, mas sabemos que o encontro aconteceu, o Vaticano já confirmou. O meu nome é Elinor Carvalho, até às 4 da tarde a fazer-te companhia. Para já, Zarco e Lata é com 1, 2, 3. Mais tarde chega Harry Styles, chama-se As It Was, para ouvir, mas só se quiseres.

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2: Pedro Sampaio com Sequência Feiticeira a tocar na Cidade FM. Boa viagem, não te esqueças, esta é uma das que podes ouvir. Olha, por exemplo, amanhã no baile na cidade, todas as sextas-feiras chega André Henriques e dá-te 2 horas de funk brasileiro entre as 11 e a 1 da manhã. Já daqui a pouco chega o Maroon 5 e SZA com Hot Lovers Duo. Para já, Olivia Dean faz parte do seu novo álbum, The Art of Love, do seu último álbum, The Art of Loving, e podes ouvir agora mesmo. É So Easy to Fall in Love.

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3: Da Cidade FM, obrigada por estares aí desse lado. O meu nome é Elinor Carvalho, até às 4 da tarde a fazer-te companhia. Hot girls where I'm from, we don't look like models. 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

0: Comigo contas até às 4 da tarde.
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0: Como disse há pouco, vamos para a praia, era aquilo que eu queria, mas estou aqui até às 4 e tu possivelmente estás, não sei, já acabou o trabalho hoje, como é que é? Fizeste ponte gigante para o fim de semana, não sei quais é que são os planos, mas sei que na Sardenha, em Itália, não está fácil para ninguém, porque há uma praia que, para além de já ser uma praia muitíssimo protegida e por isso pagar-se 10 euros para a frequentar, é o que é, nem vou bem debater isto porque não é o ponto. Agora há uma regra com chapéus de sol que tem sido uma polémica também este verão, cá em Portugal também, se podiam ou não colocar ao pé de zonas concessionadas. Aqui o assunto é um bocadinho diferente. Por ser uma praia protegida, entendeu-se, a associação, uma associação que pretende proteger o ambiente, fez aqui uma regra em que basicamente só se pode pôr um chapéu de sol na praia se a família se fizer acompanhar por uma pessoa ou com menos de 10 anos ou com mais de 65. Portanto, são proibidos chapéus de sol para pessoas entre os 10 e os 65 anos. Esta é daquelas que, primeiro, vamos questionar como fiscalizar. Há o quê? Pessoas a pedir cartões de cidadão no areal. É que essa experiência é icónica. Eu até agora só tinha esta experiência em discotecas. Pá, imagina o que será agora, que eu lembro, antes de fazer os 18 e poder entrar, era tipo, malta, quem é que tem BI16? Emprestem, mas não fazer, não se faz, não é permitido e desaconselho vivamente a fazer. Mas desta vez é tipo, malta, alguém tem BI para ir à praia? Alguém tem BI de 8 anos para ir à praia? E para eu poder pôr aqui o guarda-sol no areal, é isto que acontece. Eu não sei como é que isto vai fiscalizar. Claro que isto não está a ser bem levado por, na verdade, ninguém. E a questão é, será que há pessoas que vão passar a... Imagina, está uma família no areal e está um casal sem filhos. E o casal sem filhos vira-se para o casal do lado. Olha, vocês têm dois filhos pequenos, não nos querem emprestar um, que é para nós podermos deixar aqui o nosso chapéu. Acho injusto e não percebo até esta situação. Portanto, eu estava safa, eu ainda tenho a minha avózinha aqui comigo, levava-a para a praia, que ela gosta e eu já gosto de estar na praia com ela, portanto, mais ainda, sendo possível, sendo a única forma de ser possível deixar aqui um guarda-sol, claro que eu levava, mas isto assim fica muito complicado. É o que eu digo, é começar a pedir BIs de 8 anos. Antes o objetivo era termos mais de 18 anos, neste momento é termos menos de 10 anos para podermos pôr um guarda-sol nesta praia da Sardenha.
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Os BTS com o Swim a tocar na Cidade FM. Boa viagem, uma ótima quinta-feira. O meu nome é Leonor Carvalho, até às 4 por aqui, para já falar-te do concurso que te dá os melhores prémios que podes ganhar em rádio. Show Me The Money tirou aqui uma pausazinha, como podes ter reparado, mas regressa em grande, não esta, mas na próxima sexta-feira. 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É isto que importa, porque se tocar, aliás, é para atenderes. Do outro lado da linha passa a estar também Vera Fernandes. É com ela que falas para receber muito dinheirinho. Eu relembro, estão em jogo 40 mil euros em cartão. Na melhor das hipóteses, é isto mesmo que levas para casa. Para já, a Bárbara Bandeira e Dilas. Chama-se Carro. Para ouvires agora, mas só se quiseres.

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3: O próximo álbum de estúdio, Confessions 2, que sai, aliás, dia 3 de julho, que salvo erro, é uma sexta-feira. Não quero estar aqui a dizer baboseiras, mas é sim, exatamente. E portanto, Sabrina Carpenter aparece porque terão também a música, porque tem música... juntas uma parceria que fará parte deste novo trabalho de estúdio. Arrancas com ela então para já, chama-se Manchild. Para ouvires, mas só se quiseres.

Casar é para esquecer, são os vizinhos a tocar na Cidade FM. Boa viagem, obrigada por estares aí desse lado. Até às 4 da tarde, conta comigo, Leonor Carvalho. E com a melhor música também, mais para a frente, há Liam Payne com Quavo em Strip That Down. Para já, Pedro Sampaio tem Jet Ski.

0: Beleza, quando eu tinha sentido a tocar na Cidade FM, boa viagem, obrigada por escolheres a Rádio Jovem número 1 do país. O meu nome é Leonor Carvalho, até às 4 por aqui.
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0: Megan Thee Stallion e Dua Lipa, Sweet Spy a tocar na Cidade FM. Boa viagem, espero que este dia esteja a correr muitíssimo bem. Até às 4 da tarde tens-me a mim, Leonor Carvalho, a fazer-te companhia na Cidade FM. E já daqui a pouco, para te falar sobre um avistamento de fauna de um animal que aconteceu esta semana, é mais um motivo para eu ter medo cada vez que vou à praia.
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3: Perto da costa italiana. E na verdade, porque aqui isto é uma notícia, porque acreditam que estas sejam as primeiras imagens captadas de um tubarão branco neste mar, no mar Mediterrâneo, aqui tão perto de nós, não é? Na verdade, os mergulhadores contaram, claro que ficaram chocados e nervosos quando viram o tubarão, mas perceberam rapidamente que ele estava na boa. Porquê que eu acho que ele está na boa? Porque ele sabe que quem manda ali é ele. A verdade é essa. Encarou os mergulhadores de frente e depois, então, regressou. Parecia que não estava agressivo, mas sim curioso. E quando percebeu que os mergulhadores se estavam a mover, aí fugiu, foi embora. Portanto, não sei, não queria grande contacto. Só que lá está, estas é aquelas notícias. Eu não sei se dava para haver um pré-aviso antes de se clicar nestas notícias, porque eu, cada vez que vou à praia, quando vejo uma notícia destas, depois penso e entro no mar e vou pensar nisto. Quem está no mar Mediterrâneo, o Oceano Atlântico é um tirinho, é mesmo aqui ao lado. Portanto, até cá chegar não demora muito. E já são demasiadas coisas para me preocupar quando vou ao mar. É se há algas, porque sim, eu sou esquisita. É se há algum alferreco ao meu lado. São demasiados medos já. E, portanto, estes avistamentos não contribuem em nada para o meu bem-estar. E eu agradecia que fizessem um pré-aviso, não sei, qualquer coisa. Antes de clicar neste site, certifique-se de que não é histérico e não se vai assustar com uma notícia simples de um tubarão que foi avistado. E eu já sabia, vou assustar-me, então não vou clicar. Pronto, é só ajudar à festa. Muito obrigada, já sei. Agora, pronto, há tubarões brancos no mar Mediterrâneo. Também é não ir à Itália. A verdade é essa.

0: Os BTS com o Swim a tocar na Cidade FM e é com eles também que entramos na última hora de emissão. O meu nome é Leonor Carvalho, até às 4 da tarde a fazer-te companhia por aqui.
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0: Falando em BTS, esta Swim, não sei se

Summer com Back to Friends a tocar na Cidade FM. Boa quinta-feira e obrigada por escolheres a Rádio Jovem número 1 do país. Por falar em Summer, foram os American Music Awards que lhe deram o prémio de melhor música de rock alternativo este ano com esta Back to Friends e também o melhor álbum de rock alternativo com I Barely Know Her. Adivinha o álbum do qual faz parte esta que acabaste de ouvir. O meu nome é Leonor Carvalho, até às 4 a fazer-te companhia. Para já tens 15 minutos de música seguida à tua espera. Começam as Intrigues com Golden, Taylor Swift mais tarde, traz-te do feito da filha, Bad Bunny, Tainy, Ray e muito, muito mais. É só se quiseres.

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3: Bad Bunny e Tainy com Calaíta a tocar na Cidade FM. Boa viagem, obrigada por estares aí desse lado. Meu nome é Leonor Carvalho, até às 4 da tarde por aqui.
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0: 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Boa quinta-feira e obrigada por estares aí desse lado. O meu nome é Leonor Carvalho, a tua companhia até às 4 da tarde e já faltam mais, prometo, para regressar o concurso que te dá os melhores prémios que podes ganhar em rádio. Estou obviamente a falar do Show Me the Money. Yeah, yo. Yeah, yo. Esta semana ainda sem sorteio, mas regressamos em grande, dia 19 de junho. Este é o dia em que podem ser teus 40 mil euros em cartão, jackpot em cima da mesa, entre as 2 e as 3 da tarde, e esta passa a ser uma das novidades do concurso. 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Já daqui a pouco a música segue David Thames com Rain Dance, também Julia B, Menina Solta.
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1: Cidade FM, tenha uma ótima quinta-feira e obrigada por estares aí desse lado. O meu nome é Leonor Carvalho, ainda com muita música para te dar, mas chega aquela hora, aproximar-nos das 4 da tarde, em que tenho de te dizer adeus. E por isso quero agradecer ter estado aí desse lado, tenha sido nos últimos 5 minutos ou nas últimas horas. A verdade é que falámos de muita coisa. Há novidades do mundo da música. Taylor Swift a entrar na banda sonora de Toy Story 5, que aliás estreia dia 18 de junho em Portugal, e eu quero muito ir ver. Se há coisa que eu gosto, se há plano bom, é ir ver um bom filme de animação ao cinema, porque tens nostalgia ao mesmo tempo. Não é que ver em casa não seja bom, mas é aquela nostalgia de quando ias ao cinema regularmente ver este tipo de filmes. E portanto já disse à minha irmã, dia 18 temos planos, vamos ver o Toy Story. Falámos mais coisas também, é que não se sabe, não sabemos, e eu parei com esta informação, se os atores que dão voz a Phineas e Isabela, de Phineas e Ferb, isto na América, se estão ou não juntos. Fizeram uma brincadeira, tiraram umas fotografias que podem induzir aqui algumas pessoas em erro e, portanto, ficamos na expectativa, não sei bem. Uma praia na Sardenha, que para além de cobrar 10 euros para frequentar, também proíbe que usem guarda-sóis pessoas entre os 10 e os 65 anos, inadmissível. Antes pedíamos BI para ir à discoteca de alguém mais velho, porque ainda não tínhamos a idade, e hoje temos de pedir BI de alguém mais novo para podermos ter uma sombra. Onde é que já se viu? E portanto, foi mais ou menos isto, foi sobre isto mais ou menos que falámos. Hoje eu estou de regresso amanhã, exatamente neste mesmo horário, das 11 às 4 da tarde, e de agora em diante regressa Tarde Livre, Catarina Silva e João Miguel Costa aqui de novo. São 4 horas de boa disposição, é com isso que podes contar. Para já, Marshmello e Manuel Turizo, El Merengue.
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0: Olá, boa viagem e uma ótima quinta-feira. Como é que estamos aí desse lado? Não sei se ainda reconhecem esta voz. Fala lá também, ó.
1: Eu estou a par. Eu estou a par da tua voz. Porque é mesmo muito difícil quando passas tanto tempo a ouvir a voz incessantemente, esqueceres apenas de uma assunto.
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0: Estás-me a dizer, portanto, João, que eu devia ter ficado mais tempo? É isso que estás a dizer? Mais tempo?
1: Não, eu já tinha mesmo muitas saudades.
0: Yeah! Uhul!
1: De estar aqui.
0: Eu adoro estes pequenos segundos em que eu acredito em algo que o João diz, porque imaginem, o João basta dizer uma frase, se alguma palavra tipo for sobre mim, estás a dizer, ele diz gostar, não interessa, ele acabou de dizer que gosta de mim, no fundo, e que me adora.
1: Se eu disser gostar, mesmo que seja tipo sobre outra cena,
0: não
1: qualquer.
0: Interessa, gostar, Catarina, tu adoras.
1: Se eu digo gostar e estou no mesmo espaço físico que tu, porque não deverá ser para ti, não é?
0: Ora, exatamente. Portanto, portaste bem.
1: Portei-me mesmo muito bem, tive, como sabem, também tive fora uns dias por questões de aniversário e casamento. Um deles meu, agora adivinhem qual é que foi. Um dos.
0: Ah, bem, que susto! Eu pensei assim: o vou, ele casou
1: disse. A minha parte foi o aniversário. Depois, quem casou foi um dos meus melhores amigos e fui lá ao casamento. Tenho também depois algumas coisas para falar aqui com a malta sobre casamentos. Hoje.
0: Gosto disso.
1: Se calhar em conjunto descobrimos aqui algumas. Vamos fazer uma competição para percebermos de que forma é que se deve abordar os casamentos, qual é a melhor abordagem a um casamento.
0: Ok.
1: Do ponto de vista do convidado, não do ponto de vista do noivo, porque isso aí eu deixo ao encargo de quem paga. Mas tenho isso. E tenho também uma história já a seguir para contar sobre o que é que me faz estar aqui completamente debilitado, porque as pessoas não têm noção.
0: Pois é.
1: Estou aqui mesmo mal.
0: Hoje o João está.
1: Estou aqui em condições precárias.
0: Mais em baixo, mas não se nota porque ele é um profissional.
1: Claro, estou aqui para falar com esta voz. E diz-me lá qual é a música que vem a seguir, Catarina.
0: Meu amigo, Olivia Dino com So Easy.
1: So Easy, mas só se quiseres.

0: e João Miguel Costa.
1: E eu devo admitir que vim de férias, eu estou com muita energia.
2: Eu estou com energia média porque.
1: Sim, pronto, sim. Mas estás debilitado, ok?
2: Eu posso
1: diferente.
2: Explicar. Eu
1: então,
2: ontem.
1: Diz lá.
2: Ontem estava a dirigir-me para Lisboa, uhum. Porque tinha uma cena para fazer num canal. Pronto, na Sport TV, não estás?
1: Tinha uma cena.
2: Pá, ia estar aqui com coisas, tinha que fazer lá uma transmissão do jogo, de transmissão alternativa.
1: Sim.
2: E estava-me a dirigir do norte, porque estive lá, tive um casamento, etc. Estava-me a dirigir para cá. E já quase a chegar, ali perto de Aveiras, da estação de serviço, eu começo a sentir uma pequena volta à barriga. Tipo, isto para aí a 30 km ainda da estação de Aveiras. Mas não era uma volta à barriga muito grande, era uma pequena volta. Tipo, olha, tenho que parar, se calhar, para ir à casa.
1: Sim,
2: lá, e só isto.
1: Sim, sim, sim, estou a perceber.
2: Com a medida que me começa a aproximar, tipo, vejo a placa 20 km, pá, e dá-me, eu não vos consigo explicar, tipo, uma vontade, uma cólica, uma cena tipo de suarem, sabe?
1: Ah,
2: tipo, começar a suar,
1: dessas.
2: Tipo,
1: sim,
2: começar
1: sim,
2: a suar,
1: sim,
2: tipo,
1: sim, sim.
2: Pá, eu começo. E desculpem-me, espero que a polícia não esteja a ouvir. Eu começo a andar a velocidades absurdas, a fazer contornos aos carros, tipo
1: sim,
2: a jogar Mario Kart. Eu tenho a impressão que atirei cascas de banana para um carro qualquer.
1: Tu não ligaste os quatro piscas? Tu devias ter ligado,
2: emergência.
1: Juro, e com a camisa lá assim cá fora.
2: Exatamente.
1: Tipo,
2: pá, eu começo a acelerar. Quando vejo a estação, eu saio e meto, e eu nem desliguei o carro. Tipo, eu saí e disse à Carolina: pá, eu não vou desligar o carro, desliga o carro, tu sabes como é que é, carreguei no botão, tipo, fica aqui a chave, eu tenho que ir a correr. Fui a correr, consegui-me safar.
1: Uf, ainda bem,
2: pá,
1: ainda bem.
2: Meti logo, um imóvel.
1: Claro.
2: O tapa-buracos. Entro no carro, dirijo-me à Sport TV e penso: oh, ok, este imóvel fez efeito, estou bem.
1: Boa.
2: Bom,
1: salvo.
2: Maquilhagem, sabem como é que é? Aquelas tentas de tratar de situações, briefing do programa, e entro.
1: Uhum.
2: O programa começa, intervalo do jogo, Portugal, 5 minutos para o intervalo. Ela começa.
1: Não, outra
2: olha,
1: vez.
2: Olha, campeão, estou aqui.
1: Aí, aba.
2: E eu, mas eu estou a meio de uma transmissão em direto, eu não posso.
1: Sair?
2: Não posso sair.
1: Não,
2: então,
1: dá.
2: A meio da transmissão em direto, eu espero que seja intervalo, é intervalo, eu espero uns 5 minutos de intervalo para não ser logo tipo declarado. E a 5 minutos de intervalo digo: epá, isto se calhar agora dá para ir à casa de banho. Não, mas não, nunca disse não para o que era. Dá para ir à casa de banho. Saio a correr, vou à casa de banho, está um senhor da.

0: produção e eu digo, vai à sala onde estão os convidados, diz à minha namorada que eu preciso de um imóvel.
1: Não me acredito.
0: Eu estou na casa de banho, ele traz-me um imóvel, pôs o imóvel em cima da porta.
1: Não!
0: E eu destruo-me, desfaço-me, derreto dentro daquela casa de banho, completamente. Em suor, em eles veem-me em tudo.
1: Nem houve tempo para a música.
0: Tudo. Aliás, eu acho que tiveram que maquilhar outra vez, saiu uma maquilhagem, saltou uma maquilhagem.
1: Ai meu Deus!
0: Tomo o imódium e vou para a emissão e penso, por amor de Deus, quando começar a segunda parte, pá, que não me dê. E até agora, até este momento,
1: estás salvo?
0: Estou bem, mas eu ainda não comi hoje.
1: Ah, pá, oh meu Deus, então, por isso... daqui a

0: acabaste de ouvir o Link APC com conclusão, mas eu e o João estamos apenas a começar.
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0: E muita gente aqui a comentar também, desculpa, eu lancei um separador à toa, eu já não sei fazer rádio, foi uma semana
2: Catarina,
0: off, desculpa.
2: Atenção, se precisares mesmo, fora de brincadeiras, precisares que eu te ajude e que vai dizer,
0: por favor,
2: e que vai explicar como é que se mexe nos botões e assim.
0: Vá lá, sabes
2: eu,
0: que...
2: Vou, eu claramente chamo alguém. Alguém me explica e depois
0: exato,
2: eu explico.
0: Sim, sim. Não, eu acho que estavas capaz. Eu acho que estavas capaz. Porque tu até és uma pessoa que sabe ler. Eu até sei que tu sabes ler. Tu já leste aqui umas palavras ou outras.
2: Tu já
0: aqui.
2: Viste a ler uma ou duas vezes.
0: Uma ou duas vezes.
2: Eu
0: ok,
2: li,
0: também?
2: Eu já li O Príncipezinho.
0: Estás a gozar. Nunca li O Príncipezinho.
2: Já li o Leão do Futre. Que eu gostei muito.
0: É opa, claro,
2: se nunca
0: claro,
2: leram
0: claro.
2: Um livro do Futre, também digo-vos uma coisa. Estão a trabalhar muito mal.
0: Olha, há pouco as pessoas estavam aqui a rir-se muito no WhatsApp e a dizer, como aqui a nossa Vera, a dizer, boa tarde cidade, estou só a imaginar a situação do João numa cena de American Pie. Por acaso,
2: mesmo. Aqui, eu vou só dizer, aquilo se eu tivesse sempre uma câmara comigo,
0: sim,
2: o tempo todo, e com a trilha certa,
0: por favor, tinha
2: era
0: que ser
2: um
0: assim,
2: momento, já.
0: Rock and roll mesmo. Pesado,
2: era um momento hilariante. Com a trilha certa, com uma música boa por trás, com se calhar um ou outro efeito sonoro.
0: Exato, sim, sim,
2: porque,
0: sim. Por favor.
2: Porque eu não tenho capacidade. Imagina onde é que eu tinha que encostar o microfone para fazer a ASMR. Estás a perceber?
0: Não, é que ainda
2: era difícil.
0: Há dores de barriga quando surgem, não há nada, tipo, não há nada que pode acontecer naquele momento. Tu precisas
2: mesmo
0: de ir embora.
2: Mas quando o teu corpo de repente começa a suar, quando o teu corpo a certa altura diz. O que está a acontecer agora vai me fazer libertar água. Tipo, quando ele expulsa a água,
0: exatamente.
2: É tipo, o que é que está a acontecer?
0: Imagina, uma vez aconteceu-me antes de uma festa da Cidade FM, onde eu ia estar na plateia a entregar t-shirts da Cidade FM. À noite, aquele cheiro de discoteca, não é? Portanto, fumo, pá, tudo e mais alguma coisa. De repente, João, eu estou a suar e eu percebo.

0: uou. Eu não estou
1: é
0: a falar do calor humano. É outro calor, pá. E eu só digo na altura à social media manager, à Rita, vim para ela e digo mesmo, eu tenho que abandonar. E ela, não estás a perceber, não podes. E eu, não estás a perceber. Eu não consigo andar. Pior, eu estava de saia. É que tu tavas, tinhas vantagem, estavas de calças.
1: Muito mais fácil.
0: Meu amigo, era rápido.
1: No meu fica.
0: No teu fica lá, esquece. Não,
1: eu
0: foi
1: juro
0: horrível.
1: Que eu pensei nisso duas ou três vezes. Eu,
0: claro.
1: Por exemplo, eu só pensava, tipo, eu vou chegar, eu tenho que estar lá na Sport TV às 18h45.
0: Uh-huh.
1: O GPS diz que eu chego às 18h45. Se eu estragar a minha roupa,
0: sim,
1: eu vou demorar muito mais. Tipo, eu não sei se vou chegar a tempo sequer de fazer o programa.
0: Pois, exato, é que o problema é esse.
1: Mas
0: né?
1: Se forem ver a emissão alternativa, que está, tipo, YouTube assim, uh-huh, vão perceber que eu durante a emissão desforço super bem. Aliás, há uma parte durante a emissão,
0: sim,
1: que eu não sei se. O que é que me deu na cabeça? Eu piquei duas gomas.
0: Só para dar aquele
1: ar. O meu corpo devia estar tipo, oh, mano, o que é que estás a fazer?
0: Pá.
1: Ainda agora meteste aqui uma rua.

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0: E para os nossos fantásticos ouvintes, ainda não vos tinha dito olá, não é? Aqui um olá caloroso aos nossos ouvintes que estão aqui no nosso WhatsApp, 919-978. Assim, um olá.
1: Eu tenho a impressão que no início nós nós somos capazes de ter preferido olá.
0: Talvez eu já tenha dito.
1: Para aqui meter, pá. Agora chegaste, já vais tipo, não, eu não disse, juro que não disse.
0: É para saber se não mudei nas férias. Eu estou mesmo a mentirosa de sempre. Não, mas é interessante porque estão aqui os nossos ouvintes, sim senhor. Olá a todos, muito obrigada a todos que também disseram que estavam com muitas saudades minhas.
1: Boa.
0: Olha, isto é bom.
1: Eu respeito isso.
0: Olha que é raro.
1: Eu respeito.
0: Não sou a pessoa que
1: deixa. E tu mereces.
0: Olha, e também temos aqui, há pouco falavas de casamentos, que hoje vais também falar de casamentos. E temos aqui um ouvinte, que nem de propósito, o nosso, como é que ele se chama? O nosso Luís, que diz: Olá, tudo bem por aí? Eu vou-me casar este ano ou no próximo. Portanto, olha, imagina.
1: Olha, Luís, isso realmente é uma informação que é muito útil para mim. Tendo em conta que eu sei o teu primeiro nome, que é Luís. Eu não sei rigorosamente nada sobre ti. Dá-me não. Jeito de saber que vais casar.
0: Não, é que
1: podemos ser o teu contribuinte também, se
0: chama. Nós nem sabemos quando é que ele vai casar. Sim, quem sim. É o melhor? Parece aquele amigo de: olha lá, podemos ir almoçar, é pá, sim, agosto ou dezembro. Estou a ver.
1: Opa, ou então nunca. Não, se calhar nunca vamos. Exemplo.
0: E temos aqui também Marquezine, ele que desaparece, mas volta sempre. Olá, Marquezine!
2: Salve, família Cidade FM. Marquezine na área. Então, Catarina e Johnny.
0: Ui!
2: Literalmente nos abandonaram. Não. Saíram aí pelo mundo afora de férias. O Johnny foi curtir o aniversário longe da gente. Mas mesmo assim, estamos aqui firme e forte.
0: É impressionante.
2: E fiéis.
0: É.
2: A melhor dupla,
0: olha,
2: deste planeta.
0: Isso também é exagero.
2: Um grande abraço a todos.
0: Pai.
1: Mesmo que a frase tivesse terminado, por exemplo, em edifício, em vez de planeta, estava errada. Agora imagina planeta. Eu, que parboice.
0: Por exemplo, uma dupla muito fixe que nos bate é o Batatinha e o outro.
1: E Companhia. Hã? É o outro.
0: Companhia chama.
1: Tu achavas que se chamava Batatinha e o outro?
0: Não.
1: Eu achava que era. Que
0: a Companhia éramos nós.
1: O Batatu.
0: Nós somos a Companhia. A Companhia, malta,
1: LDA,
0: tipo, e os outros, tipo, etc. Pensei que eram antes.
1: Achas que podia, que aquela cena da podia se chamar Batatinha das Chantes?
0: Tem que ser a Laila, a Batatinha, o outro chama-se Companhia.
1: O outro chama-se Companhia.
0: Ok, odeio-no. Já é o segundo. E chama-se Companhia.
1: Não, porque ele fazia Companhia ao Batatinha.
0: Ah.
1: Tu achas que é pior chamar a Companhia do que Batatinha?
0: Eu prefiro Batatinha. Olha, entre nós,
1: mas
0: sou
1: é porque ficou bem. Mas é porque ficou viral.
0: Ah, ok, sim.
1: Porque
0: sim.
1: Se te chamam Batatinha e não ficas viral, é só o Batatinha. Estás a perceber?
0: Mas que? O Companhia, parece aquela tatuagem da amizade que falta ao outro. Porque há tatuagens que falta sempre o outro.
1: Sim, sim.
0: Que é tipo, há tatuagens não dá para fazer.
1: Mas é porque aquilo tinha, ele tinha uma personagem que personificava exatamente a Companhia.
0: Ah,
1: ele basicamente fazia Companhia. Lembras-te como era o penteado da Companhia?
0: Era uma crista.
1: Não.
0: Esse era
1: bem, bem uma crista.
0: Desculpa, é que eu confundo as.
1: O Zé Milho, o Companhia raramente fazia mortais para trás. O Companhia tinha uma antena.
0: Uma antena. Ah, já sei. Parece
1: tinha
0: aquele bebê
1: antena.
0: Dos incríveis quando ele toma banho.
1: Por exemplo, se eu escrever Companhia, o que é a primeira coisa que me aparece? Ui.
0: O que é que aparece?
1: O nosso Companhia já está fora.
0: Tenho
1: aparece muita coisa. Companhia das Letras, Companhia das Alzires, Companhia das Obras, Companhia de Seguros. Aparece tudo, porra.
0: E Batatinha.
1: Ui, mas se eu meter um B, aparece logo. Companhia Batatuna.
0: É pá.
1: E é mesmo uma. Pá, é mesmo uma parabólica, atenção.
0: Eu já não me lembrava.
1: Não te lembravas?
0: Não.
1: Ele tem mesmo, olha, é a antena mesmo.
0: Ei, bem, pois é. É que vês, até nisso, desculpa. Entre o Batatinha e o Companhia, quem é que é o mais
1: O Batatinha
0: giro?
1: Tinha um chapéu todo cool. O Batatinha tinha um chapéu todo cool. O Companhia, coitadinho, tinha uma antena.
0: Para mim é Batatinha smash, Companhia pass.

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3: A pegar e tudo. Oh, aquilo não foi... Aquilo
4: sabia.
3: Acabou mal.
4: Pois.
3: Eu acho que é sempre difícil quando tu aguentas muitos anos uma relação em que primeiro trabalhar sempre juntos, né?
4: Sim,
3: todos, depois eles faziam muitas coisas, depois
4: mesmo.
3: Aquilo, quando acaba o programa, se calhar, etc, ou ali fazes que o programa não estava tão bem, aguentar essas partes, e também há ali uma questão, que é um deles era muito mais protagonista do que o outro, não é?
4: Sim, o Companhia,
3: ou seja,
4: não
3: sabia, há o Batatinha,
4: né?
3: O Companhia era o gajo que havia uma cena que eu lembro perfeitamente, que era: ó, Companhia, já me irritaste. E depois o Batatinha dizia isto, depois dizia: estás a ver ali aquela porta? E ele: qual porta? E olhava e ele: dava-lhe um estouro.
4: Bem, eu já não me lembrava disso há imenso,
3: que é, tipo,
4: imenso tempo.
3: Um gajo ganha menos, não tem que se levar no cu.
4: Coitado.
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1: Com a tua dupla finalmente de volta e agora também a nossa Mariana Serrano para mais uma Magazine.
2: Vão ser emitidas 9 milhões de toneladas de dióxido de carbono durante o Mundial. 85 a 90% da pegada carbónica resulta da deslocação de adeptos e equipas. Francisco Ferreira, presidente da Zero, dá conta dos números.
3: Atingiremos perto de 9 milhões de toneladas de emissões de dióxido de carbono com estas viagens, o que se aproxima quase de 20% das emissões anuais de Portugal.
2: A Associação Ambientalista apela à ação de Portugal durante a organização do próximo Mundial. O livro De Volta às Raízes, de Alice Montanha, é um guia prático para desacelerar e viver em sintonia com a natureza. No livro podemos encontrar receitas saudáveis, rituais simples, plantas e cosmética natural. À Cidade FM, Alice da Montanha dá o exemplo da importância das urtigas.
4: São uma super planta, muito ricas em minerais, mas para pessoas que têm anemia. E nós podemos fazer, nesta altura, é um mix de remédio caseiro com culinária, fazer um vinagre de urtigas, muito simples de fazer, que podemos utilizar para fazer vinagretes, para colocar nas nossas saladas, ou até para diluir num bocadinho de água e beber.
2: Uma das muitas receitas e conselhos que podemos encontrar no livro De Volta às Raízes. O filme português 18 Buracos para o Paraíso já chegou aos cinemas. Foca-se na vida de uma família numa herdade alentejana e a ameaça de um grande incêndio. A atriz Margarida Marinho e o realizador João

0: Francisco, prende as personagens à casa.
1: Francisca luta pela casa, luta pela sua vida, luta pelo seu modo de vida, luta pela sua sobrevivência.
2: Elas não acreditam que alguma vez vão estar em perigo. Nem lhes ocorre. Há de haver uma solução. Há de haver alguém que vai solucionar isto.
0: Margarida Marinho, Beatriz Batarda e Rita Cabasso são as atrizes principais do elenco.
3: Obrigada, Mariana Serrano. Tu estás aí desse lado. É continuar?
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3: E para todos aqueles que gostam de um bom casamento, ou ir, ou casar, não é? Preparem-se, porque durante esta hora o João vai trazer aqui algumas coisas relacionadas com casamento. E eu adoro, porque eu adoro esta altura dos casamentos. Por enquanto é o Pedro Sampaio com o Jet Ski. Olha, uma que ainda não ouvi em nenhum casamento e estou à espera.

0: Viagem, uma ótima quinta-feira com a tua Tarde Livre.
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3: E também com muitos casamentos à mistura, porque como disse há pouco, não é? Estamos na altura deles. Tu já foste muitos casamentos, João, na tua vida?
4: Sim, já fui a alguns casamentos na minha vida. O ano passado fui a 2. No verão, este ano tenho mais 2.
3: Boa.
4: Já fiz 1, portanto já só me sobra 1.
3: Eu adoro casamentos, tipo, eu adoro casamentos. Não sei porquê, mas parece que entramos numa realidade totalmente diferente.
4: Eu gosto de casamentos, só que os casamentos hoje em dia, tu para casares, tu para ires a um casamento, tu aceitas, mandas uma mensagem a dizer à pessoa que te convida, eu aceito, e nem sequer bloqueias o telemóvel, mandas outra à Confides a dizer, preciso de um crédito.
3: Ah, logo.
4: Pá,
3: logo.
4: Os casamentos estão pelas horas da morte.
3: Imagina, é que é uma coisa.
4: Pá, é que é tudo caro. Hoje em dia, os noivos, em Portugal, não sei o que é que se deu aos nossos noivos, que eles não se estão a contentar em fazer casamentos normais.
3: Nada, há sempre uma.
4: É casamentos com coisas extra, é casamentos em quintas extraordinárias, sim, e eu respeito isso, acho isso muito bonito. Mas depois eu sinto-me mal na hora de dar um envelope, não é?
3: Pois é, acho que.
4: Pá, um gajo vai meter lá. Eu meto 50% do meu PIB dentro daquele envelope.
3: Aliás, muito se fala sobre isto, não é? Que é quanto é que devemos dar?
4: Qual sim, é que não faço ideia, já
3: para
4: se mim, falou. Eu e a Léo já falámos sobre isso aqui.
3: É pá, para mim é passada, 100. 150.
4: Por pessoa.
3: Por pessoa. Opa, no sentido em que estou a falar de um casamento onde não contratam águias falantes.
4: Pois é, isso.
3: Ok.
4: Catarina, só para teres uma noção, o casamento que eu fui tinha um trapezista.
3: Não foi.
4: Percebes?
3: Não tinha.
4: A certa altura.
3: Não tinha.
4: Eu, às 2 da manhã, eu vejo um gajo pendurado num lençol e pensei, alguém está muito bêbado.
3: Desculpa.
4: Não era. Era um senhor, eu tinha um lençol com um arco pendurado.

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2: É a malta que não se controla.
3: Um trapezista, nunca vi isso num casamento. Pá, nunca.
2: Nunca tinhas visto, não, pronto. Não, não. Já eu fiquei completamente admirado porque vi um trapezista e pensei, eu não sei o que está a acontecer, eu não sei se eu achei que eu não devia ter vindo tão bem vestido para o Circo Soleil.
3: Eu não sei
2: o que é que aconteceu.
3: Essa é outra, a roupa. Epá, que é um bocado lixado, que é, vais a um casamento de um amigo, no casamento do outro não vais com a mesma roupa. Só que essa roupa já foi cara, percebes?
2: Pois,
3: é,
2: claro.
3: Custa-me imenso. É tipo, o quê? Ou não tiro fotos, ou vou com a mesma roupa.
2: Mas para vestidos é mais complicado. Mulheres vestidas é mais complicado. Eu, por exemplo, meti-lhe uma gravata diferente. Comprei uns sapatos novos.
3: Mudaste o fato. Já não é o mesmo fato.
2: Comprei uma camisa nova, uma gravata e uns sapatos. Mantive o blazer e as calças.
3: Eu vou contratar o trapezista para ir ao meu lado. Pode ser que não reparem que eu levo a mesma
2: altura,
3: roupa.
2: A certa altura,
3: sim,
2: a malta que está tão bêbada. Eu tinha visto um trapezista.
3: Sim.
2: De repente, há malta que está tão bêbada, que está a fazer tantas cenas que eu pensei, não tinham proibido os animais do circo. Não tinha sido proibido. É que está ali o senhor a fazer circo e estão estes aqui a fazer. O que é que estes animais estão aqui a fazer?
3: Ai, meu Deus.
2: Porra.
3: Ah, e olha, muitas outras coisas que se vê em casamentos. Aliás, estamos aqui a receber áudios, se tu tiveres também algum para partilhar. Qual é que foi assim a coisa mais estúpida que já viste num casamento? Diz-nos também, 911-911-978. Eu nunca tinha visto um trapezista, mas eu adorei. Acho que vou já apontar na lista.
2: Não.

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3: Acho que sim, ok? Estamos aqui a falar sobre peripécias em casamentos também, não é? E algumas experiências que o João teve. E eis que nos chega este feliz áudio da nossa Andreia Santos. Feliz, feliz. Oh, André, conta coisas.
4: Boa tarde, meninos.
3: Olá. Então.
4: Primeiro ponto. Não gosto de ir a casamentos.
3: Ponto, já.
4: Por isso, se alguém que me conhece me está a ouvir, não me precisam de convidar.
3: Pá.
4: Segundo ponto. Está tudo caríssimo.
3: Ah.
4: Terceiro ponto. A sério, um trapezista num casamento. Meu amigo, se queres fazer um casamento de luxo, é porque tens dinheiro para pagar. Por isso não vais contar com a minha prenda. É 100 euros. E está bom.
3: Olha, mas atenção, não estava à espera que ela depois dissesse 100 euros. Estava à espera que ela dissesse, olha, vais com a minha presença e já é muito.
5: Sim, sim, mas ela percebe que hoje em dia são os mínimos. Mas eu lembro-me de uma altura.
3: Uhum.
5: Eu cheguei a ir a casamento já adulto, em que 100 euros era uma boa prenda.
3: Era ok, até era avantajado.
5: Eu lembro, era uma prenda tranquila.
3: Sim.
5: Era tipo, ok, 100 euros é uma boa prenda.
3: Era aquele.
5: Era uma prenda tranquila, não te deixava ficar mal.
3: Sim, exatamente.
5: Pá, hoje em dia és mesmo considerado o Zé Sumítico.
3: É, obrigada. Mesmo... Olha, obrigada por teres contribuído para essa cadeira onde estás sentado.
5: Sim.
3: Só. Metade da cadeira.
5: 100 euros. Eu não sei se 100 euros pagava a pedicura da noiva. Uma coisa que não foi.
3: Boa! Yeah. E olha
5: não
3: que essas são caras.
5: Não
3: são caras, sim senhor. Portanto, estamos aqui a falar sobre casamentos e tu é que continuares desse lado se quiseres, não é? Porque nós aqui continuamos
5: claro,
3: o mesmo. Então, ainda por cima agora.
5: Democracia.
3: De junho a agosto, meu amigo, mesmo só se quiseres.
5: Queres estar aqui? Estás aqui.
3: Claro, não queres
5: estar aqui.
3: Olha, vai à tua
5: não
3: vida.
5: Estás aqui.

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1: E agora pausa aqui nos casamentos para falarmos de algo que também é importante e com quem também fizemos uma certa...
2: É alguém com quem temos um belíssimo casamento.
1: Fogo, João, obrigada.
2: É o Rayo.
1: Eu fui de férias e não sei fazer pontos.
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2: R-A-Y-O. Instala.
1: Eu gostei que.
2: Tem tudo.
1: O João disse Rayo, ia dizer algo a seguir. Eu meti a Tecas a falar e ele ficou exatamente na mesma posição.
2: Sim, sim. A boca ficou aberta no sítio onde ia falar.
1: Exatamente. Portanto, é muito simples. Eu sei que há aqui ouvintes. Já recebemos aqui algumas mensagens ao João também. É importante sermos honestos, não é? De ouvintes tristes a dizer: desculpem lá, como é que é possível? Ainda não há episódios novos de Rayo. Mas há lá outros, muitos.
2: Há lá,
1: João,
2: outros antigos.
1: Fazemos isto desde janeiro.
2: Exatamente, okay? Há muito para ver. Muito. Não acredito que já tenhas ouvido tudo.
1: Exato.
2: Já ouviste tudo, os meus sentimentos.
1: Lamento mesmo.
2: E repensa os teus hábitos.
1: Exatamente.
2: Pá, o Jonix está de férias.
1: É, o nosso sonoplasta, que também tem que ir ali, não é?
2: Sim.
1: Umas fériasinhas à volta, não é?
2: Está a fazer. Acho que ele, até digo já, eu até acho onde é que ele está. Está no Porto.
1: É.
2: Portanto, se és do Porto.
1: Olha.
2: E ele é que disse: se és do Porto,
1: uhum,
2: e apanhas o nosso Johnny, pá, dá-lhe um toquezinho.
1: Por favor.
2: Diz: olá, maluco.
1: Desculpa,
2: então eu não tenho os podcasts no.

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0: 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Acabaste de ouvir Rain Dance a tocar aqui na tua Tarde Livre.
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0: E continuamos com o tema dos casamentos, é verdade, e muitas opiniões aqui no nosso WhatsApp. 911-911-978. Ah, pois é. Então diz-me.
2: Tenho umas questões aqui que é. A primeira é. Eu acho que é sempre difícil, nós estamos ali a escolher qual é o outfit que vamos levar a um casamento. Há coisas, eu estava indeciso, será que levo gravata, não levo gravata?
0: Ok.
2: É muito meu amigo, é um dos meus melhores amigos de infância, uma das primeiras pessoas que eu considerei amigo mesmo. É um das pessoas que está lá comigo desde o início e eu pensei, pá, se calhar vou levar uma gravata porque representa algo se calhar mais próximo, não sei.
0: Ok.
2: Estou a pensar, vou levar uma gravata. Comprei uma gravata, levei uma gravata, estive ali a tentar decidir o que é que fazia. Cheguei ao casamento. Está lá um senhor de calções, pá.
0: Não está. Um senhor de... Desculpa, mas atenção, calções de quê? Qual era o material?
2: É pá, eu não me interesso.
0: Linho?
2: Eu não me... Podia ser ouro. Não faz sentido. Eu já estranho malta que vai com os tornozelos à mostra. Com as canelas. Quer dizer, tens as canelas à mostra. Eu acho que ia ser obrigado a tapar as canelas. Não queres levar calças? Mete umas caneleiras de futebol. Qualquer coisa. Tapa as canelas, mano.
0: Como assim?
2: Eu não posso estar a comer e estás tu com as tuas canelas à mostra.
0: O quê?
2: O que é que vais fazer? Vais sair daí e vais fazer uma caminhada?
0: Não achas giro? Sei lá. Adorei a expressão do... Não.
2: O que é isto?
0: Todo. Opa, ó João, mas... Okay,
2: tu não podes ir com uma cena vestida que dá para ir a um casamento ou para ir jogar ténis. Estás a perceber?
0: A menos que os noivos sejam do ténis.
2: Pois, claro. Se os noivos dissessem dress code, calções...
0: Ok. Okay. Tu irias, não é? Dress code, mostrar o tornozelo. Eu mostravas? É a minha questão. Uma calcinha a mostrar o tornozelo.
2: Se calhar no passado já posso ter feito isso quando se usava, não é?
0: Sim,
2: acho que hoje em dia já é estranho.
0: Mas, hoje em dia é.
2: Mas o contrário também é estranho.
0: Pois.
2: Quando está a passar uma pessoa, quando tu pensas assim, se viesse aqui alguém que não é. Se chegasse agora alguém que não é do casamento e olhasse para ti e achava que eras o noivo, estás mal também.
0: Ah, boa!
2: Não é?
0: Pois!
2: Se estás.
0: Também é estranho.
2: Overdress também não é certo. Eu acho. Tipo, se chegasse lá um estranho e olhasse, tipo, olha. Este é que é o noivo, então.
0: Yeah.
2: É tipo, não pode ter que ser.
0: Tipo, eu não quero ser má, mas normalmente eu confundo-me. Tipo, a sorte é que eu conheço sempre muito bem o noivo, porque se eu não conhecer é muito fácil.
2: Também não se pode ir mulheres vestidas de branco.
0: Pois, olha, mas outra cor também, que eu estou agora aqui com uma incógnita.
2: De branco é só a noiva.
0: Branco e vermelho. Não se pode ir de vermelho.
2: De vermelho também não.
0: Porque o noivo trai e eu não quero que contribua para nada disso.
2: O noivo trai com a senhora que está de vermelho.
0: Ai, eu espero que não. Eu já fui, atenção, um casamento vestido de vermelho e eles continuam casados há mais de 5 anos.
2: Ótimo.

0: sabes que há outra coisa que eu reparei neste casamento, que é, no momento da noiva atirar o ramo, sim, sabes quando atirou o ramo?
1: Claro, o quê?
0: Ela atirou o ramo e deixaram cair.
1: Não, desculpa.
0: Não, as pessoas fugiram.
1: Tu estás a brincar.
0: Primeiro, a noiva também tirou um bocado de força mais.
1: Mas foi para outra quinta.
0: Sim. Aliás, estávamos a fazer o casamento numa quinta, foi para uma sexta. Estou a brincar. Não, mas tipo, tinha um rio atrás, quase que ia para lá. Mas a noiva atirou aquilo com bué da força.
1: Sim.
0: Mas não apanharam. E depois o ramo caiu e eu fui ter. A minha namorada estava perto do ramo.
1: Ah, isso é lindo.
0: Estava perto do ramo. E eu pensei, ela chegou e eu tipo, olá. Tu ramo caiu perto e tu não foste lá. Não foste disputar o lance. Não me dás uma carga de ombro àquela miúda para disputar esse ramo, pá. Não me dás um carrinho. Não... Ela, quer dizer, onde ensinar para quê?
1: Nada.
0: Não me dás uma cabeçada logo, uma coisa qualquer. Não me resolves isso. E ela, não, ela tentou disfarçar. Não sabia o que dizer. Disse, não, porque o ramo caiu ao chão. Se eu apanhasse, dava azar.
1: Ah, claro, claro. Olha, mas isso é ótimo, quer dizer que tens mais um tempinho. Quer dizer que não estás,
0: sim,
1: ali,
0: sim,
1: né? Sabes,
0: já não sou o próximo, mas eu fiquei chateada, ela nem sequer disputar.
1: Nada, pá. Eu acho
0: que a bola cai ali ao peito, não atacas.

0: Acabaste de ouvir Rosalía com La Perla, tocar aqui na tua Tarde Livre.
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0: João, estamos aqui a casamentos, mas também divórcios. Temos aqui uma mensagem
2: mas
0: do
2: com
0: ouvinte.
2: Festa.
0: Pá, eu nem vou dizer o nome do ouvinte.
2: Mas ele com não, festa.
0: Ele não diz para não dizer ou não, mas ele diz: olá cidade, não sei se devo contar isto. E eu interpretei este não sei se devo contar isto com não digas o meu nome, portanto não vou dizer.
2: Claro.
0: Ele diz: mas por falar em casamentos, eu queria falar da minha ex que se casou há pouco tempo.
2: Portanto, oh, dia breve!
0: É, opa! Mexe sempre com a gente, acho eu, nunca me aconteceu.
2: Achas?
0: Eu acho que deves mexer.
2: É pá, depende.
0: Depende da ex, obviamente.
2: E depende do estado da tua vida.
0: Pá, não sei, mas imagina, estás nos 30 e acabaste.
2: Ah, eis que quando casam tu pensas, coitado dele.
0: Também é verdade,
2: é?
0: Pois.
2: Essa?
0: Eu estou a ver pelo lado muito dos ursinhos carinhosos.
2: Pois, é isso.
0: Já não percebes. Pronto, é estranho. É, mas ele diz aqui, quero falar da minha ex, que se casou há pouco tempo, fiquei a saber que no casamento dela, os supostos convidados tinham que pagar mais 80 euros, não sei o valor, e que os presentes deviam ser em dinheiro. Aliás, no convite de casamento tinha o número deles para a MBWay, o NIB ou o IBAN. E foram mais de 200 convidados.
2: Este casamento não foi de mais de 200 convidados. Eu ouvi dizer, foi-me pedido, disseram-me que a MBWay é chato, porque se houver mesmo muitas transferências, o Estado depois pode cobrar sobre os presentes.
0: É verdade, sim, senhor.
2: Impostos.
0: Uhum.
2: Portanto, eu fugi aos impostos.
0: Pô, eu fui ali pela porta do carro.
2: Eu entreguei tal qual um dealer.
0: Entregaste
2: tipo
0: ali num
2: envelopezinho assim escondido.
0: Boa.
2: Agora não sei, eles quiserem. Agora a questão já não está do meu lado.
0: Ora, isto é uma coisa que eu nunca vi ao vivo: um rolo de notas. Um rolo de notas.
2: Nunca viste?
0: Não falo do envelope, já vi num envelope com muitas notas.
2: Okay.
0: Mas nunca vi um rolo.
2: Isso eu também nunca vi, acho.
0: Sabe?
2: Não, vi uma vez.
0: A sério?
2: Vi uma vez, porque o meu irmão e o meu pai venderam uma cena qualquer, um cavalo.
0: Ok, caraças, ok.
2: Um cavalo.
0: Okay.
2: E aquilo foi pago em dinheiro e era um cavalo caro.
0: Olha,
2: então tinha muito, um rolo de notas, sim.
0: Nesse cenário ainda é mais fixe.
2: Mas nunca vi, tipo, nunca me ofereceram um rolo de
0: nunca,
2: notas.
0: Nunca, né? Tipo, vais jantar com alguém e a pessoa diz: uou, uou, uou, não preciso tirar a tua carteira hoje.
2: Deixa estar que eu pago.
0: Um rolo de notas.
2: Tipo, se as tuas notas têm um elástico por cima, não é dinheiro limpo, tem a ser
0: é.
2: Impossível. O dinheiro vai cheirar a qualquer coisa,
0: e
2: não é?
0: E mais, para conseguires, tu precisas de tantas notas para criar um rolo. Porque eu às vezes junto
2: sim,
0: as minhas três notas
2: sim.
0: De 5 e não faz nada.
2: Sim, sim, é preciso ter bastantes notas para criar um rolo.
0: Para ser um rolo mesmo, por isso, olhem, obrigada a todos que estão aí desse lado também. E temos aqui mensagens de ajuda também da nossa Rita a dizer: olá maltinha, preciso de forças para sobreviver a este calor no trânsito. Vermos indo por causa da festa. Socorro, só queres chegar a casa. Pois é, agora é a boia de festas.
2: Pois, está a haver festas em todo lado.
0: Adoro, é.
2: Digam aí qual é a vossa festa.
0: Sim, por favor, a festa da tua zona.
2: Digam aí qual é a festa da tua zona. E se está. Se estiver em curso neste momento, é
0: boa.
2: Isso que me interessa.
0: Boa, sim.
2: Mas eu tenho mais coisas para dizer sobre o casamento onde fui.
0: Não sei.
2: Posso
0: se tens, não sei se tens de dizer.
2: Okay.
0: Não sei. Não, mas talvez. Não, eu deixo.
2: Para seguir, invade este espaço.
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0: E João, há pouco falavas que, e dizias, não é, que a tua namorada, enfim, não se esforçou muito.
1: Não se esforçou nada.
0: Para receber o ramo, não é? O atirar do buquê, que é o momento emblemático de qualquer casamento, não é? E ela.
1: Ela até te esforçou. Quando a noiva estava para atirar, ela estava lá, braços, não a fazer conta que estava interessada.
0: E de repente.
1: É pá, para me enganar.
0: Pois,
1: para eu ter esperança. Mal o ramo caiu, ela viu que caiu no chão, oh meu amigo, faltou pouco para correr na direção contrária.
0: É que imagina, eu até gostava de ajudar, mas depois não consigo esta mensagem da Diana Santos que diz: eu estava grávida de 9 meses. Isto é engraçado porque parece o início de um meme. Eu estava grávida de 9 meses, apanhei um ramo num casamento e ainda puxei os cabelos a uma mulher e corri a saltar. Tenho provas. Uma mulher grávida de 9 meses. Estamos a falar fim da gestação, não?
1: Também é fácil meter-se com uma pessoa quando estão dois contra um, não é?
0: Bem visto, Tiago.
1: O puto já tinha dentes.
0: E acredito que a mulher também. Não, acredito que a mulher não tenha dado assim muita luta.
1: Sim, não, claro.
0: Está grávida. Mas a outra mulher, percebes? É isso, estás a ver? Sai daqui, pá. Também não pode.
1: Puxaste-me o cabelo também.
0: Já a Miquinhas diz: conheço quem ofereceu num casamento o dinheiro num garrafão, em moedas de 5 cêntimos.
1: Isso é muito
0: bem. Para mim, isto é um rei. Desculpa, agora conta lá.
1: Isso é muito bem.
0: Conta lá se tens coragem.
1: Isso é, olha, estou triste por não ter feito isso.
0: Não é? Tu por acaso eras menino descarregado.
1: Ainda por cima, este meu amigo era uma pessoa que ia aceitar isso de bom grado.
0: Pois ia,
1: Estou mesmo. Olha, uma coisa que eu queria dizer relativamente a este casamento onde eu fui. Uma coisa que eu reparei, que é, pronto, como eu estava a dizer, pessoas de calções, ok. Eu acho que as pessoas deviam se controlar no que diz respeito à bebida, no sentido de. Se está de dia, ainda. Se ainda está de dia, tu não podes estar a falar estrangeiro de bêbado já.
0: Okay.
1: Tu não podes estar tipo, oh, bon ami, compatou, o quê? Está de dia, maluco. Deixa ligar os LEDs primeiro.
0: Estás
1: a perceber?
0: Sim.
1: Tipo, ainda nem saber o creme de legumes. Já estás bêbado.
0: Pois é.
1: O que estás a fazer? Estás a falar assim? Porra, era 8h40, mano.
0: Ainda não faz.
1: Ainda estava a malta. Sabem quando. Ainda

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3: Havia camarão descascado.
4: Uau!
3: E camarão por descascar.
4: Perdeste na hora.
3: Não, o que eu penso é, se há camarão descascado e camarão por descascar, quem é que tu achas que os seus convidados são?
4: Pois
3: tu achas que os seus convidados vão olhar para o camarão descascado e vão pensar, não, vou fazer, não. Deixa-me ficar com as mãos completamente cheias de camarão. Imagina, vais ao cinema e a senhora diz, pronto, olha, tem esta opção, ou tem aqui um balde de pipocas,
4: sim,
3: ou tem aqui uma espiga de milho, um micro-ondas e um bocado de óleo, estorme-se e depois vai ver o filme.
4: Não faz sentido. E tu comeste qual? É a minha questão.
3: Oh, Catarina, eu parecia que estava a saltar. Eu parecia que estava a saltar o descascado.
4: Claro.
3: Então, é o que eu mais queria.
4: É incrível.
3: Tu às vezes vejo camarão por descascar e penso, quem me dera tivesse descascado.
4: Exatamente.
3: Está lá um descascado, achas que eu vou pegar no outro?
4: Yeah. Não, é que não faz sentido. Por acaso
3: e para a Golda, ah, não, mas é porque eu gosto de comer na cabeça. És maluco.
4: És
3: maluco.
4: Até eu.
3: Nem devias estar lá.
4: Sim,
3: devias ser proibido de entrar lá.
4: Por favor, e afasta-se dos camarões.
3: Sim, afasta-te.

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0: E atenção, que já daqui a pouco eu e o João vamos estar a dar bilhetes para o Nós Alive. É verdade, é ficar desse lado. Primeiro, Olivia Dean com So Easy to Fall in Love, logo depois Carol G com Tusa e depois sim, chegamos nós para dar bilhetes. É continuar desse lado, já sabes, por aqui é só se quiseres.

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1: Boa viagem e uma ótima quinta-feira com a tua Tarde Livre.
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2: 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Uhum. Eu quero tanto que eu vou ser amigo e dizer o nome do artista, melhor, da banda. 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
1: Pronto. Ok, vais ouvir duas músicas. Uma dos Foo Fighters, outra de uma banda qualquer. Se souberes qual delas pertence aos Foo Fighters, liga rápido para o 911-911-978.
2: Já sabes as regras, por isso agora, ouvidos bem atentos.
1: Então vá, estás pronto, João?
2: Bora.
1: Eu estou nervosa, vá. Primeira música. E agora vamos à segunda música. Olha, eu não sei quanto a ti, João. Não sei como é que tu sentes que este jogo está fácil, está difícil.
2: A mim parece-me óbvia a resposta.
1: Okay.
2: Eu espero que desse lado também para as pessoas, mas para mim parece-me óbvio.
1: Então diz-me lá, será que a música 1 é dos Foo Fighters? Será que é a música 2? Se sabes a resposta, liga agora para o 911-911-978, acerta na resposta e vai ao Nós Alive com a Dezenis. 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
2: 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Tchau!

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2: E agora sim, João, vamos a um momento tão esperado. Há pouco lançámos um desafio aqui aos nossos ouvintes, não é? E vamos ver se alguém nesta tarde livre consegue então levar para casa um bilhete para nós a live.
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2: E a verdade é que nós mostramos as duas músicas, não é? Um pequenino certo, e vamos ver se então a
3: as
2: nossa...
3: As pessoas sabem qual é que era dos Foo Fighters.
2: Exatamente,
3: não é?
2: Portanto vamos agora ligar para o primeiro número que ligou aqui para o 911-911-908. Vou agora aqui marcar e sinto-me a minha avó, porque vou aqui aproximar-me do meu pequeno teclado. Tu ouves este som, João? É bonito, ok? Vou-me afastar. Hã? Entretém a malta. Então vamos lá ligar. Ora.
3: Ai, é mesmo com...
2: E agora, imagina, o hilariante era eu agora estar... imagina, vou... Posso? Outra vez? Também. Ok, certo. E agora vamos. Ora. Não, não está. Ok, agora vamos.
3: Está-lhe a mandar um talking. O número para o qual ligou não se encontra neste.
2: Ai, tinha tanto medo. Será?
3: Por favor.
2: Oh meu Deus, estou tão nervosa. Oh meu Deus.
4: Olá.
2: Olá. Temos alguém ali.
3: Está feito, olha, mudaste a minha carreira.
2: Verdade.
3: Não sei o nome, mas mudaste a minha carreira. Qual é o nome?
4: Carolina, sou a Carolina.
2: Oh, Carolina, estás-nos a ouvir de onde?
4: Estou a ouvir do Seixal. Neste momento, a chegar ao Seixal no trânsito da Ponte 25 de Abril.
2: Ai, não me acredito. Oh, Carolina, atenção. Nós temos aqui um bilhete para nós a live, não é? E atenção, que é muito importante, tu tens que acertar, não é? Qual destes artistas, qual destas músicas é que pertence a um artista que vai estar no nosso live?
3: Neste caso,
2: é
3: uma banda, que são os Foo Fighters.
2: Exatamente. Portanto, queres que eu passe outra vez as músicas ou tu sabes se é música 1 ou música 2?
4: Ah, já sei de cor.
2: Sabes?
4: Então,
3: não, desculpa,
4: posso...
3: essa é do Paulo Gonçalves.
2: Pá, impressionante. Então, Carolina, consegues dizer-nos, por favor, então?
4: Foi a primeira.
2: Okay. É verdade, sim, senhora. Por isso, muitos parabéns, Carolina. Tu ganhaste um bilhete para o Nós Alive. Como é que te sentes em fazer isto no trânsito? Desculpa aí.
4: Ai, eu sinto-me feliz. É das coisas mais entusiasmantes que eu tenho estado a fazer no trânsito.
3: Carolina, e até vou dizer mais... Nas minhas também. Tu completaste a minha regra dos 13. Eu tinha falado com duas pessoas aqui. A avó da Catarina e o senhor de uma loja. E agora ofereço um bilhete para nós a live. Minha carreira está sempre a subir.
2: Olha, muito

0: obrigada, vocês duplo. São fantásticos.
1: Obrigada,
2: não,
1: tu
2: isso
1: é que és.
2: Não te admito.
1: Tu é, yeah, isso não. Oh, Carolina, elogios não, nem
2: muito
1: pensar.
2: Obrigado.
1: Obrigada mesmo.
0: Muito obrigada.
1: Obrigada, Carol, diverte-te. Beijos.
0: Beijinhos,
1: obrigada, obrigada, beijinhos. Tchau, tchau. Pá, eu adorei este momento. Adorei este momento, João. Acho que correu muito bem e demos um bilhete para nós
2: então,
1: a live.
2: Certo?
1: E, exatamente, queres ouvir os 5 segundos, não queres? Estás mortinho, eu sei. Pronto, e tu também vais ouvir isto para nós a live? Eu vou ouvir isto para nós a live e a Carolina também vai ouvir isto para nós a live. Quanto cenas, acho isto impressionante. Tu estás aí desse lado? É continuares porque eu e o João, pá, ficamos por aqui até às 8. Há quem diga.
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1: E agora são do Ray com Where's My Husband?

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1: Boa viagem e uma ótima quinta-feira. Estás com a tua tarde livre.
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1: Agora está na altura de irmos às notícias com a nossa Mariana Serrano.
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2: Daqui por meia hora arranca a cerimónia de abertura do Mundial 2026 no México, mas não vai ser a única. Há ainda celebrações nos Estados Unidos e Canadá. Silvia Mendes, o que nos contas?
3: O Estádio Azteca acolhe o primeiro jogo do Mundial de Futebol e também a primeira cerimónia de abertura da competição. Os artistas convocados para a festa inaugural são Shakira e Burna Boy, claro, os donos de Dai Dai, o hino oficial do Mundial de 2026. Para a fiesta no México foram ainda convocados Alejandro Fernandes, Belinda, Maná, J Balvin, Danny Ocean, Tyla ou os icónicos da música latina Los Ángeles Azules. Um dia depois, o foco estará no Canadá e nos Estados Unidos. Em Toronto, sobem ao palco Alanis Morissette, Eliana, Jesse Reyes ou Michael Bublé. No mesmo dia, mas nos Estados Unidos, o plantel de artistas é composto por Future, Anitta, Lisa, Rima e Katy Perry.
2: Esta competição tem muitas novidades, não é, Paulo Rico?
4: Este é o primeiro Mundial que se joga em três países e há quatro seleções estreantes: Cabo Verde, Curaçao, Jordânia e Uzbequistão. Uma das seleções estreantes é a adversária de Portugal na fase de grupos, o Uzbequistão. Na segunda jornada, a defrontar Portugal, dia 23 de junho em Houston, às 6 da tarde, hora portuguesa. Ainda em relação ao Portugal, o primeiro jogo é no dia 17, com o Congo, às 6 da tarde também. O último jogo de Portugal do Grupo K é com a Colômbia, na madrugada de sábado para domingo, ou seja, 27 para 28, à meia-noite e meia. Destaque ainda para Cabo Verde, que vai fazer a estreia em Mundiais frente à Espanha. Esse é o primeiro jogo, já na próxima segunda-feira.
2: A cerimónia arranca às 7h30 na Cidade do México. O pontapé de saída do primeiro jogo entre México e África do Sul é às 8 da noite.
1: Muito obrigada, Mariana Serrano. Tu que estás aí desse lado é continuares. Eu e o João ficamos por aqui.

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1: Até às 8 da noite, agora o som de Taylor Swift com esta da Fate of Ophelia. Isso era mesmo de boa música que estavas a precisar para esta bela fim de. Este belo fim de dia de quinta-feira. Então é que continuares ligado. Aqui à tua cidade FM.

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4: E João, tu estiveste fora, eu estive fora e parece que há alguém que também está fora. Por enquanto, volta só no dia 19.
5: Quem é que está fora?
4: Só volta no dia 19 de junho.
5: Mas quem é que só volta no dia 19?
4: Ah, o Show Me the Money. Foi outra vez de férias. Entendo. Foi ali.
5: Isso, porque está mesmo a fazer o que lhe apetece.
4: Já viste. Mas atenção, ouvi dizer que vem com 40 mil eurinhos.
5: 40 mil?
4: Pois é, também olha.
5: Foi de férias para onde? Está a trabalhar nas férias,
4: não? Foi para perto, foi para perto. Não, depois não tenho dinheiro para pagar férias e dar isto. E atenção, porque só chega, como eu disse, no dia 19 de junho. Portanto, tens até lá para continuares a enviar o teu SMS e se continua exatamente o mesmo. É a palavra vencer para o 68900. E ouvi dizer também que o Show Me the Money vem com novidades.
5: Então,
4: não podemos dizer nada.
5: Não podemos dizer nada.
4: Não podemos, não, nada.
5: Nem quem vai apresentar.
4: Ok, isso aí podemos, ok? Houve uma alteração dos horários. Os sorteios vão acontecer entre as 2 e as 3 da tarde com a Vera Fernandes.
5: Vera Fernandes.
4: Grande Vera, sim senhor. Portanto, já sabes, é no dia 19 estar atento para perceber quais
5: e
4: são as novidades.
5: E manda mensagem.
4: É.
5: 40 mil é muita guita, pá.
4: É muito dinheirinho, o jackpot. Fogo. Olha, e o João não podemos.
5: Em mês de Santos?
4: Tu podes.
5: Mês de Santos populares e de Mundial.
4: Olha, dá-te para 3 cervejas.
5: Se ganhas o Show Me the Money no dia 19, ainda és menino de ir ao Mundial ver Portugal.
4: Ah, boa.
5: Só porque sim.
4: Boa.
5: Final das 40 mil euros e tens.
4: E podes. 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

0: futebolística por causa de Mundial.
1: Boa, que é para ver se eu aprendo alguma coisa.
0: Inicia hoje.
1: É, ok.
0: Aliás,
1: é.
0: Daqui a mais ou menos pouquíssimo tempo estará o jogo a começar. Já deve estar mesmo prestes
1: uns
0: a começar.
1: Pouquíssimos minutos, exatamente.
0: Portanto, amanhã estaremos aqui de volta.
1: Perfeito.
0: E esperemos que nos acompanhes e fazer malta feliz.
1: E queres mandar beijinhos para alguém?
0: Minha querida.
1: Não dá bem,
0: é inevitável, não é? Tipo, Santos ainda por cima.
1: É, exatamente. Olha, eu também, já agora, amanhã também podemos falar aí um bocadinho de Santos Populares. Estão a acontecer, uma
0: podemos
1: pessoa tem muita coisinha para
0: eu
1: dizer.
0: Tenho, olha, pronto, ainda bem que me falas.
1: É?
0: Amanhã.
1: É que
0: a minha
1: também tenho.
0: Temárica. Será Mundial de Futebol e Santos Populares.
1: Por isso, tragam os termossos e a cerveja, que isto vai render. E amanhã só falamos assim, está bem? Amanhã só
0: isto
1: falamos
0: está a ficar
1: assim.
0: Cada vez pior, não é?
1: É
0: melhor irmos embora. Malta, olha.
1: Tchau, olha, beijinhos, está bem? Beijinhos, é.

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0: É verdade, sim senhor, chegou ao fim mais uma Tarde Livre. Já tinha muitas saudades, devo confessar. E amanhã estamos de volta.
2: É que a parte que as pessoas podem fechar é essa.
0: Sim.
2: Amanhã
0: sim,
2: sim, sim, sim. Encontramos-nos aqui
0: a partir das 4.
2: A partir das 4 da tarde.
0: Exatamente.
2: Com mais coisinhas para dizer.
0: Muitas.
2: Amanhã
0: muitas,
2: tenho
0: muitas.
2: Mais temas, mais temáticas para abordar. Talvez
0: é
2: abordarei uma temática mais.

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